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4: Olá, boa noite.
5: Boa noite para você que nos acompanha em todo o país.
4: Sexta-feira, 17 de julho de 2026.
5: E vamos aos destaques do dia na Voz do Brasil.
4: Empresas afetadas por tarifas impostas pelos Estados Unidos terão apoio do governo.
5: A Apex prepara plano de abertura de novos mercados para exportadores afetados pelas tarifas. Luciana Colares, de Holanda.
6: No início de agosto, a Apex Brasil deve apresentar um plano de diversificação de mercados, especialmente para os exportadores impactados pelo tarifaço.
4: E ainda, Banco Nacional de Antígenos integra a Estratégia Brasileira de Defesa Agropecuária contra a aftosa.
5: Estrutura permite a produção emergencial de vacinas em prazo reduzido em caso de necessidade sanitária. Thaís de Araújo.
7: O banco integra a Estratégia Nacional de Preparação para Emergências Sanitárias, juntamente com ações permanentes de vigilância e monitoramento da sanidade animal.
4: E vamos falar também sobre o El Niño, que traz fortes chuvas no sul do país, ondas de calor e cerca e seca no norte.
5: Risco também de incêndios florestais, especialmente na Amazônia, no Cerrado e na Caatinga.
4: Para entender mais sobre os impactos para o Brasil, nós conversamos com o Gilvan Sampaio, do Instituto Nacional de Pesquisas Espaciais.
8: As previsões indicam que será um El Niño de forte intensidade, já muito forte intensidade, mas não há motivo para pânico. Nós temos que nos prepararmos para fazer com que os impactos sejam os menores possíveis.
5: Na apresentação da Voz do Brasil, Mariana Jungmann e Nazi Brum.
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5: Empresas afetadas pelas tarifas anunciadas pelos Estados Unidos vão ter apoio da Agência Brasileira de Promoção de Exportações para encontrar novos mercados.
4: Para isso, a Apex vai implementar um plano de R$130 milhões, com foco na descoberta de novos parceiros comerciais.
5: A meta é chegar a países da União Europeia e países asiáticos.
6: A aplicação da tarifa de 25% sobre os produtos brasileiros, anunciada em 15 de julho, atinge 2.375 produtos. US$7,2 bilhões são impactados pelas novas tarifas. De acordo com a Agência Brasileira de Promoção de Exportações e Investimentos, o processo de busca por novos compradores internacionais vem sendo intensificado desde o ano passado, após as primeiras medidas tarifárias adotadas pelo mercado norte-americano. Atualmente, 72% das empresas brasileiras que vendem para os Estados Unidos já adotaram pelo menos mais um país de destino para as mercadorias. E já no início de agosto, a Apex Brasil deve apresentar um plano de diversificação de mercados, especialmente para os exportadores impactados pelo tarifaço. Como detalha o presidente da Apex Brasil, Laudemir Miller.
9: Nós vamos anunciar um plano de 130 milhões em parceria com o setor privado, mas evidentemente que a implementação do acordo Mercosul-União Europeia, para que as empresas possam de fato aproveitar as oportunidades desse acordo, é um dos elementos centrais do nosso plano. Mas enfim, assim, o importante são os setores, né? Mas pegando pesadamente a indústria, né? Então o setor de móveis, o setor de cosméticos, o setor de plástico, o setor de calçados, enfim, esses setores que estão tendo esse impacto.
6: Laudemir Miller ressalta que outros destinos já estão mapeados, como os países da Ásia Central.
9: O mundo olha de um jeito diferente para o Brasil, de um país estável, um país democrático. Então, a gente está sendo demandado pelos países asiáticos. O Brasil abriu, até semana retrasada, 651 mercados. Então, imagina a oportunidade que nós temos.
6: O impacto das novas tarifas anunciadas pelos Estados Unidos varia de acordo com o setor e a região. São Paulo registra o maior impacto em valor absoluto, 3 bilhões de dólares. Já Santa Catarina tem o maior impacto proporcional, com 68% das exportações afetadas. Outra região afetada é o Paraná, estado que concentra 70% das exportações brasileiras de madeira para a construção civil americana. Reportagem Luciana Colares de Holanda.
4: O Brasil conta com o primeiro Banco Nacional de Antígenos para a resposta emergencial à febre aftosa.
5: A estrutura foi desenvolvida em parceria entre o Ministério da Agricultura e Pecuária, o Instituto de Tecnologia do Paraná e empresa privada.
7: O Banco Nacional de Antígenos integra a Estratégia Brasileira de Preparação para Eventuais Emergências Sanitárias relacionadas à febre aftosa e para manutenção da segurança sanitária da pecuária. A estrutura foi desenvolvida em parceria entre o Ministério da Agricultura e Pecuária, o Instituto de Tecnologia do Paraná e a empresa Biogênesis Bagó. A parceria foi formalizada nesta sexta-feira em Garim, na Argentina. O ministro da Agricultura e Pecuária, André de Paula, falou sobre a parceria.
10: Porque esse é um laboratório reconhecido internacionalmente e ele nos empresta a credibilidade que chega com isso. Esse também é um laboratório que atende a grandes mercados, a exemplo do que ocorre conosco.
7: O Banco Nacional de Antígenos mantém armazenados em condições de alta segurança antígenos dos sorotipos de interesse para o Brasil. Em caso de emergência sanitária, esse material permite iniciar a produção de vacinas em menor prazo, sem depender de fornecimento externo. O Brasil possui reconhecimento internacional como país livre de febre aftosa sem vacinação. O banco integra a Estratégia Nacional de Preparação para Emergências Sanitárias, juntamente com ações permanentes de vigilância e monitoramento da sanidade animal. Reportagem Thaís de Araújo.
4: Atenção, estudantes que se inscreveram no processo seletivo do programa Universidade para Todos, o ProUni.
5: O resultado da primeira chamada para o segundo semestre de 2026 já está disponível.
4: Os candidatos pré-selecionados têm até o dia 24 de julho para comprovar informações da inscrição junto às instituições de ensino.
11: O processo seletivo do programa Universidade para Todos, o ProUni, recebeu cerca de 530 mil inscrições para o segundo semestre de 2026. Ao todo, mais de 1 milhão e 100 mil estudantes participaram das duas edições do programa neste ano. Cada participante teve a opção de selecionar até duas opções de curso, instituição e turno, conforme as regras do edital. As bolsas integrais cobrem 100% do valor da mensalidade, enquanto as parciais correspondem a 50%. Os cursos com mais inscritos nesta etapa foram Medicina, Direito e Psicologia. Criado em 2004, o ProUni oferece bolsas de estudo em cursos de graduação e sequenciais de formação específica em instituições privadas de educação superior. Para a classificação dos candidatos, o programa utiliza as notas obtidas no Exame Nacional do Ensino Médio, o Enem. Em 2026, os dois processos seletivos somaram mais de 2 milhões de inscrições, realizadas por cerca de 1 milhão e 100 mil candidatos. O resultado da primeira chamada do ProUni já está disponível. Os candidatos pré-selecionados têm até 24 de julho para comprovar as informações da inscrição junto à instituição de ensino e apresentar a documentação exigida. O cronograma prevê a divulgação da segunda chamada em 5 de agosto. O resultado desta etapa será divulgado em 1º de setembro. Saiba mais em acessounico.mec.gov.br/ProUni. Reportagem Edinaldo Júnior.
5: E as inscrições para a formação continuada de escolas de tempo integral foram prorrogadas até o dia 24 de julho.
4: O curso é destinado a gestores escolares e coordenadores pedagógicos de instituições que ofertam essa modalidade de ensino.
5: Nos estados, no Distrito Federal e em municípios de maior porte, também podem se inscrever profissionais das redes de ensino que atuarão como multiplicadores na formação.
4: As orientações sobre a etapa das inscrições estão disponíveis na página de documentos do Ministério da Educação, no portal gov.br/mec.
5: O Ministério do Meio Ambiente e Mudança do Clima apresentou as projeções mais recentes para o fenômeno El Niño após a reunião técnica de monitoramento climático realizada esta semana.
4: O cenário prevê redução das chuvas em parte das regiões norte e centro-oeste e temperaturas acima da média em grande parte do país.
5: E também aumento do risco de incêndios florestais, especialmente na Amazônia, no Cerrado e na Caatinga.
4: Já para a região sul, a previsão é de chuvas acima da média.
5: Os efeitos do fenômeno climático devem se intensificar começar a partir de agosto, mas serão mais sentidos no fim deste ano, segundo o pesquisador Gilvan Sampaio, do Instituto Nacional de Pesquisas Espaciais, o INPE.
4: Eu conversei mais cedo com ele para saber mais sobre o que esperar do El Niño e como tem sido feito o monitoramento dele pelos órgãos técnicos do governo federal. Acompanhe. Doutor Gilvan Sampaio, é um prazer para a gente ter o senhor com a gente aqui na Voz do Brasil. Vamos começar falando dessas perspectivas para o El Niño esse ano? A gente deve começar a sentir os efeitos mais graves a partir da semana que vem? Como é que tá as previsões de chuvas intensas aí, especialmente para o sul do Brasil?
12: Bom, nós temos aí os impactos do El Niño, eles são gradativos ao longo dos próximos meses. Os primeiros impactos nós começamos a observar ao longo das próximas semanas. E nesse segundo semestre de 2026, o primeiro principal impacto está relacionado às chuvas no sul do Brasil, principalmente Rio Grande do Sul e Santa Catarina. Então há a tendência de chuvas mais volumosas, alguns períodos com chuvas intensas, mesmo porque o auge do fenômeno El Niño se dá normalmente no mês de dezembro. Então, entre novembro e janeiro, né, nós teremos o auge do fenômeno, que é quando nós observamos os principais impactos. Isso em relação às chuvas. Em relação à temperatura, aí sim, todo o Brasil, nós devemos ter, a partir do final do inverno e depois da primavera e verão, períodos com temperaturas mais altas do que a média histórica e, ao longo, principalmente da primavera e verão, alguns períodos com ondas de calor.
4: Pois é, eu ia até perguntar isso para o senhor, até o fim do ano, como é que eram as perspectivas, né? O senhor falou das chuvas mais intensas que devem começar no sul do Brasil e a seca, doutor Gilvan, a gente deve esperar também alguma seca atípica, em que regiões, como é que deve acontecer?
12: Em relação às secas, aí é mais no norte do Brasil, norte e leste da Amazônia e norte da região nordeste, onde ocorrem os impactos do El Niño em relação às secas, né? Ou chuvas abaixo da média. Só que esses impactos, diferente do que acontece no sul, que os impactos são a partir de agora, nós esperamos os impactos mais para o final do ano, começo do ano que vem, né? Especialmente no norte e no leste da Amazônia, né? Nós devemos ter, a partir do final da primavera, déficits de chuvas. Não dá para qualificar ainda exatamente a severidade desse déficit de chuvas. Nós vamos tentar qualificar isso ao longo dos próximos meses. E no norte da região nordeste, que é a região semiárida, aí sim é somente em 2027, né? Porque o período chuvoso principal daquela região é de fevereiro a maio. Ela tem uma componente também associada ao Oceano Atlântico, então nós devemos aguardar mais para o final do ano para avaliar a possibilidade de secas no norte da região nordeste.
4: E aqui na região centro-oeste, alguma questão em especial?
12: O principal impacto do El Niño na região central do Brasil, que inclui a região centro-oeste, a região sudeste, o sul da região amazônica e o sul da região nordeste, é o aumento das temperaturas, né? Não tem um impacto no volume de chuvas o El Niño nessas regiões, nessa região central. Portanto, o que tem que se prestar atenção nesse momento? Nós estamos no período seco da região. Essa região central do Brasil, o período seco normalmente se estende até meados de outubro, que é quando começam as chuvas mais frequentes e regulares. Com temperaturas altas, período seco, então isso faz com que a vegetação possa ficar mais seca, e aí a atenção maior é justamente com as queimadas, né? Porque com a vegetação mais seca, temperaturas mais altas, o potencial para a ocorrência de queimadas aumenta. Então esse é um ponto de atenção para os próximos meses na região central do Brasil.
4: Agora, o Instituto Nacional de Pesquisas Espaciais, o INPE, onde o senhor, inclusive, é pesquisador, está atuando com diversos órgãos federais no monitoramento do clima, justamente para a preparação de todos esses eventos que o senhor mencionou agora. A partir daí foi lançada uma plataforma, né, doutor Gilvan? Queria que o senhor falasse para a gente como é que funciona esse trabalho, quais são os órgãos envolvidos.
12: Nós fizemos um trabalho. Porque o que acontece? Quando ocorre um fenômeno como o El Niño, existem muitas fake news, né? Então nós juntamos os órgãos principais que monitoram o clima e meio ambiente no Brasil, que são o INPE, através do Centro de Previsão de Tempo e Estudos Climáticos, que é a instituição a qual pertenço, o Instituto Nacional de Meteorologia, a Defesa Civil Nacional, a Agência Nacional de Águas, o Serviço Geológico do Brasil e o SEMADEM. Então, essas seis instituições, elas publicaram agora no mês de junho uma nota técnica, né, chamado Painel El Niño, onde nesse Painel El Niño nós avaliamos justamente a situação atual e como é que nós, o que nós esperamos para os diversos setores, por exemplo, a agricultura, para a defesa civil, a questão de desastres, a questão de águas, ao longo dos próximos meses. Esse Painel El Niño, ele vai ser renovado a cada mês e essa é uma informação que vai auxiliar não somente a população, mas também os diversos setores e também os tomadores de decisão.
4: Principalmente aí as autoridades estaduais, municipais também, né, que vão poder se precaver de maneira mais específica, né?
12: Exatamente, porque existe, inclusive, algumas pessoas falando alguns termos até coloquiais do tipo, olha, vai ser um El Niño Godzilla. As previsões indicam que será um El Niño de forte intensidade, há muito forte intensidade, mas não há motivo para pânico. Nós temos que, obviamente, nos prepararmos para os impactos do El Niño. Os principais impactos do El Niño nós já sabemos. E aí acompanhar ao longo dos próximos semanas e meses como é que será a evolução desse fenômeno para fazer com que os impactos sejam os menores possíveis.
4: O senhor tocou num ponto interessante aí, porque, de fato, o senhor até mencionou antes, né, existem muitas fake news, e existem também algumas equiparações que são um pouco equivocadas que as pessoas fazem. Eu ouvi recentemente que era um furacão, que o El Niño era um furacão. E são eventos climáticos diferentes, né? Eu gostaria que o senhor ajudasse também um pouco aqui a explicar essa diferença, inclusive, de preparação, se fosse eventualmente um furacão, é diferente do que a gente vai viver com o El Niño. Se é necessário as pessoas fazerem, por exemplo, provisionamentos, estoque de comida, porque pode ter inundações ou secas extremas que falte comida. A gente vive uma situação nesse sentido? Qual é a diferença?
12: Não. O El Niño é um fenômeno que nós já sabemos quais são os impactos. Os impactos vão ocorrendo dependendo da região. Por exemplo, no sul do Brasil, nós sabemos que há a tendência de chuvas volumosas e chuvas intensas, né? Então, por exemplo, dizer que vai acontecer novamente um episódio como aquele de 2024 no Rio Grande do Sul, não dá para dizer com tanta antecedência. Mas existe a possibilidade dele ocorrer? Existe a possibilidade. Quando é que nós conseguimos prever? Nós conseguimos prever isso com no máximo aí, 15 dias de antecedência. Né? Aquele episódio, por exemplo, de 2024, ele começou no comecinho de maio, final de abril, comecinho de maio. Os modelos meteorológicos, já na segunda quinzena de abril, indicavam um volume de chuvas muito expressivo para o Rio Grande do Sul. É óbvio que os modelos não conseguem dizer exatamente o volume que ocorreu, ele foi um volume realmente muito extremo, né? Então não há essa questão da população fazer estoques de alimentos ou qualquer que seja o pânico associado. É claro que nós temos que nos preparar para os eventos extremos. Então, no caso de chuvas, tem que haver toda uma preparação, por exemplo, do poder público com limpeza de galerias, né? Eventualmente revisar sistemas de comportas, etc. No caso de secas, tem que haver toda uma preparação por conta da questão da água, né? Não é o momento de desperdiçar água, e aí eu estou falando do norte, do leste da Amazônia, do norte da região nordeste. Então tem que haver toda uma preparação para poupar ao máximo a água. Haja visto que o El Niño traz esse déficit de chuvas nessas regiões. Então é esse tipo de preparação. Agora, tem que haver uma preparação não só do cidadão, mas também do poder público, das instituições e todo o trabalho que tem que ser feito em função dos impactos do El Niño. O furacão, quando ocorre, é um evento muito extremo que ocorre num horizonte de horas, há poucos dias, né? O que dá para comparar são as chuvas intensas que deverão ocorrer no Rio Grande do Sul e Santa Catarina principalmente. Então é tomar cuidado em relação a esses episódios extremos no Rio Grande do Sul ao longo dos próximos meses.
4: Muito bem, nós conversamos com o Gilvan Sampaio, pesquisador do Instituto Nacional de Pesquisas Espaciais, o INPE. Muito obrigada, pesquisador, pela sua entrevista aqui à Voz do Brasil.
12: Muito obrigado.
5: A Defesa Civil Nacional reconheceu hoje a situação de emergência em mais de 23 cidades atingidas por desastres.
4: Entre as cidades contempladas, há municípios que enfrentam a estiagem e a seca, enquanto outros foram atingidos por fortes chuvas.
5: As cidades ficam nos estados da Bahia, Ceará, Minas Gerais, Paraíba, Paraná, Pernambuco, Rio Grande do Norte, Rio Grande do Sul e Santa Catarina.
4: Cidades com o reconhecimento federal de situação de emergência ou estado de calamidade pública podem solicitar apoio financeiro por meio do sistema integrado de informações sobre desastres.
5: O período de seca em várias regiões do Brasil traz o surgimento de praias de água doce, que viram pontos de lazer e comércio.
4: Mas você sabia que para realizar eventos ou montar estruturas nesses locais é preciso autorização do governo federal?
5: Quem traz os detalhes sobre essas regras é Uriel Ricardo.
13: No Brasil, existem praias que se formam temporariamente durante alguns meses do ano. Você já ouviu falar sobre as praias fluviais ou praias de água doce? Elas surgem quando a estiagem reduz o nível dos rios e expõe bancos de areia e trechos das margens, que passam a receber visitantes, estruturas de lazer, eventos e atividades comerciais. Quando essas praias estão localizadas em rios federais, a instalação de estruturas, eventos, atividades econômicas e outros tipos de intervenções dependem de autorização do governo federal. Os rios federais são aqueles que atravessam mais de um estado e as áreas banhadas por eles são patrimônio da União. Por isso, é necessário ter permissão de uso para explorar esses espaços, conforme explica André Luiz Nunes, coordenador-geral de Gestão de Territórios Costeiros e Marginais da Secretaria de Patrimônio da União, a SPU.
14: A permissão de uso serve para eventos de curta duração, de natureza recreativa, esportiva, cultural e religiosa. Então, para qualquer uso privativo dessas áreas, tem que ser autorizado pela União. E além de outras licenças lá, não dispensa licença ambiental, licença do município.
13: As orientações sobre a permissão de uso se aplicam a qualquer praia formada em rios federais, especialmente nos estados de Tocantins, Goiás, Pará, Amazonas, Mato Grosso do Sul, Maranhão, Amapá e Mato Grosso. No Tocantins, por exemplo, há a formação de praias sazonais em Porto Nacional, Luzimangues e várias outras cidades. A capital do estado, Palmas, também conta com praias como a Graciosa, a Praia do Prata e a Praia do Caju. A permissão de uso pode ser solicitada por municípios, pessoas físicas ou empresas. No caso de particulares, também é necessário ter as devidas licenças locais. Mas atenção, a autorização só vale para eventos de curta duração, como detalha André Luiz Nunes.
14: A permissão de uso para eventos de curta duração de até 90 dias, incluída a construção e a desocupação da área, ou tu pode, querendo lá, sendo necessário, prorrogar isso por mais 90 dias.
13: Quem pretende solicitar a permissão de uso pode procurar a Superintendência do Patrimônio da União no respectivo estado. Os formulários estão disponíveis na página da SPU no portal gov.br. Também é possível obter informações pelo telefone 0800 978 9005. O canal recebe ainda comunicações sobre restrições de acesso às praias, ocupação irregular, acúmulo de lixo e problemas ambientais ou sanitários. Para quem pretende aproveitar as praias fluviais, a orientação é colaborar com a preservação desses espaços, descartar o lixo nos locais adequados, respeitar a sinalização, evitar fogueiras e preservar a fauna e a vegetação local. Reportagem Uriel Ricardo.
4: Desde o início da semana, a ANP, Agência Nacional de Petróleo, Gás Natural e Biocombustíveis, realizou 268 ações com foco no combate a preços abusivos de combustíveis em 14 estados.
5: Foram aplicados 14 autos de infração por não cumprimento de envio de documentos para avaliação dos preços.
4: Isso porque, nessas ações, a agência também coleta informações a partir das notas fiscais fornecidas pelos postos de aquisição dos combustíveis.
5: Esses dados são analisados pela ANP e, em casos de caracterização de preços abusivos, podem ser geradas autuações, processos administrativos e multas.
4: O valor das multas varia de 50 mil a 500 milhões de reais, dependendo da gravidade do caso.
5: Lembrando que denúncias sobre irregularidades no mercado de combustíveis podem ser enviadas à ANP por meio do telefone 0800 970 0267.
4: Essas foram as notícias do Governo Federal.
5: Uma realização da Secretaria de Comunicação Social da Presidência da República.
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5: Fique agora com as notícias do Poder Judiciário e do Congresso Nacional. Uma boa noite e um bom fim de semana.
4: A gente volta segunda-feira. Boa noite.
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16: Conselho Nacional de Justiça está com inscrições abertas para o Prêmio Pena Justa de Jornalismo e Comunicação.
17: Paciente ressarcido por erro em cirurgia odontológica não pode exigir também o custeio de nova operação.
16: Justiça determina que o Hospital Público em Belém, no Pará, retome atendimento à pessoa com autismo.
17: Boa noite, eu sou Marcela Luiza.
16: E eu sou Walter Lima.
17: Estão abertas até 17 de agosto as inscrições para a primeira edição do Prêmio Pena Justa CNJ de Jornalismo e Comunicação.
16: A iniciativa reconhece trabalhos que contribuam para ampliar o debate sobre o sistema penal brasileiro. Marcelo Della Libera.
18: O plano foi criado após o Supremo Tribunal Federal reconhecer em 2023 que o sistema prisional brasileiro vive um estado de coisas inconstitucional. Para enfrentar esse cenário, a Corte determinou a elaboração de um plano nacional para reorganizar a execução penal, coordenado pelo CNJ. Quem explica é Luiz Lanfred, coordenador do Departamento de Monitoramento e Fiscalização do Sistema Carcerário e do Sistema de Execução de Medidas Socioeducativas do CNJ.
19: Então, assinou ao Poder Judiciário, ao Poder Executivo, à Academia, as instâncias da sociedade civil que se reunissem e pudessem, então, chegar a um consenso sobre ações que pudessem ressignificar esse sistema prisional.
18: O prêmio contempla produções em texto, áudio, vídeo e fotografia. As inscrições são gratuitas e seguem abertas até as 23 horas e 59 minutos do dia 17 de agosto. O regulamento do plano está disponível no site fazendojustiça.org.br.
17: Paciente pode receber de volta valor pago e indenização por danos morais e estéticos no caso de erro em cirurgia odontológica.
16: Mas, segundo o STJ, se escolhe desfazer o contrato e obter a restituição, não pode exigir também que os profissionais paguem outra cirurgia feita por terceiro. Fátima Uchoa.
20: Em ação de reparação por danos materiais, morais e estéticos, um paciente afirmou ter ficado com assimetria facial após cirurgia odontológica. O Tribunal de Justiça do Rio de Janeiro reformou a sentença e condenou os profissionais a restituírem o valor gasto no procedimento, custear nova cirurgia reparadora e pagar indenização por danos morais e estéticos. A terceira turma do STJ afastou a obrigação de os dentistas pagarem a nova cirurgia, mas manteve os demais pontos. Segundo a relatora ministra Nancy André, acumular os pedidos de restituição do valor pago pela primeira cirurgia e o custeio de uma nova geraria enriquecimento sem causa, o que é proibido por lei.
17: TST garante direitos de radialista a uma diretora de imagem que trabalhava em uma instituição de ensino à distância em Londrina, no Paraná.
16: A decisão reforça a proteção dos direitos da categoria. Mila Amaral.
21: A decisão foi da terceira turma do TST. O colegiado entendeu que, mesmo sem ser uma emissora de rádio ou TV, a faculdade usava a transmissão ao vivo pela internet e via satélite. Por isso, a profissional deve ser enquadrada assim como radialista. Com o reconhecimento, ela terá direito à jornada de 6 horas diárias e ao pagamento de horas extras, além de adicional por acúmulo de função. O relator do caso, ministro Alberto Balazeiro, reforçou na decisão que a lei protege quem exerce funções típicas de radialista, independente da atividade principal da empresa.
17: Justiça determina que o Hospital Público em Belém, no Pará, retome atendimento a pessoas com autismo.
16: O hospital tem 30 dias para regularizar o atendimento, sob pena de multa diária de R$10 mil. Sabrine Menezes.
22: De acordo com o Ministério Público Federal, o Hospital Betina Ferro paralisou o atendimento de pacientes com autismo que não possuem também outras comorbidades ou doenças raras. Além disso, a unidade de saúde também está recusando novos pacientes com o transtorno do espectro autista enviados pela regulação municipal. Na decisão, a Justiça acolheu os argumentos do MPF de que a restrição viola os princípios da universalidade, integralidade e equidade do Sistema Único e de também estar recusando novos pacientes com o transtorno do espectro autista enviados pela regulação municipal. Na decisão, a Justiça acolheu os argumentos do MPF de que a restrição viola os princípios

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1: Eu sou Paula Groba.
2: E eu sou Ricardo Nakaoka.
1: E estes são os destaques de hoje do Jornal do Senado, que começa agora.
2: Sugestão popular que destina fundo eleitoral a calamidades públicas vira projeto.
1: Regularização de lotes de igrejas pode ser simplificada.
2: Senado terá esforço concentrado em agosto e setembro.
1: Boa noite.
2: Boa noite.
1: Uma sugestão apresentada por um cidadão pode mudar o destino de parte dos recursos dos fundos eleitoral e partidário.
2: A Comissão de Direitos Humanos aprovou a proposta que autoriza o uso desse dinheiro em ações de enfrentamento a calamidades públicas. Os detalhes com Patrícia Oliveira.
3: Os partidos políticos poderão renunciar aos recursos totais ou parciais do fundo partidário ou do fundo especial de financiamento de campanha e direcionar esse dinheiro ao Tesouro para custear despesas em situações de calamidade, como enchentes, deslizamentos ou outras emergências reconhecidas pelo poder público. A sugestão é de um cidadão de Santa Catarina que recebeu mais de 20 mil apoios online e foi aprovada na Comissão de Direitos Humanos. A ideia surgiu em 2020, durante a pandemia de Covid-19, e defendia o uso desses recursos para reforçar os gastos com a saúde. Como a emergência sanitária já terminou, o relator senador Márcio Bittar, do PL do Acre, adaptou a proposta. O relatório, lido pelo senador astronauta Marcos Pontes, do PL de São Paulo, cria uma regra permanente para todas as situações de crise, evitando que seja necessário aprovar uma nova lei sempre que ocorrer uma calamidade.
4: E fortalecer a resposta ao poder público a emergências de natureza sanitária, econômica, social e ambiental.
3: Com a aprovação, a sugestão legislativa vira projeto de lei e segue para a análise das comissões e do plenário do Senado.
1: A Comissão de Segurança Pública aprovou uma iniciativa que aumenta as penas para crimes de furto, roubo de câmeras de vigilância e sistemas de monitoramento eletrônico.
2: A proposta, que seguiu para a Comissão de Constituição e Justiça, também pune a receptação e a interrupção de serviços de vídeo monitoramento remoto. Repórter Bruno Lourenço.
5: O relator, senador Wilder Moraes, do PL de Goiás, defendeu a necessidade de endurecer a resposta penal para esse crime em virtude das consequências sofridas pela população.
6: As câmeras de vigilância utilizada por empresas privadas geralmente possui infraestruturas conectadas à rede elétrica, sistema de armazenamento em nuvens e comunicação de dados em tempo real. Quando subtraídas, além da perda material, há comprometimento imediato na integridade dos dados coletados, da continuidade do serviço de segurança e da resposta à ocorrência por elas registrada.
5: De acordo com o projeto de lei aprovado na Comissão de Segurança Pública, o furto de câmeras ou itens de monitoramento eletrônico instalados em vias públicas ou áreas privadas com acesso ao público, passará a ser punido com reclusão de 2 a 8 anos e multa. O texto estabelece ainda que quem receptar esses aparelhos, sabendo de sua origem criminosa, terá a punição em dobro. A proposta também pune quem sabota ou interrompe os serviços de vídeo monitoramento remoto de forma intencional.
1: E a Comissão de Constituição e Justiça pode votar o projeto que trata da simplificação da regularização de lotes de igrejas.
2: Pelo texto, essas instituições poderão ter seus lotes regularizados por meio do REURB, o programa que regulariza assentamentos urbanos informais. Mais informações na reportagem de César Mendes.
7: Enviado à análise da CCJ, o projeto do deputado Dr. Jaziel, do PL do Ceará, permite que instituições religiosas, de assistência social e entidades sem fins lucrativos façam uso de procedimento simplificado para obter o título de propriedade de terrenos públicos ou privados. Instituído por lei em 2017, a ferramenta, chamada de REURB, é uma política pública voltada à regularização de áreas urbanas ocupadas informalmente, permitindo que alguns tipos de ocupantes tenham acesso ao título de propriedade, a serviços públicos essenciais e à segurança jurídica do proprietário. Relatora da proposta na Comissão de Assuntos Sociais, a senadora Damares Alves, do Republicanos do Distrito Federal, disse que muitas dessas entidades ocupam áreas consolidadas há anos, mas a

0: Falta de documentação dificulta os investimentos e a continuidade dos serviços prestados à população.
1: A regularização fundiária constitui um importante instrumento de promoção da segurança jurídica, da ordenação territorial e da função social da propriedade. Desde a edição da Lei 13.465 de 2017, o ordenamento jurídico passou a contar com mecanismos mais ágeis para enfrentar situações consolidadas de informalidade urbana, conciliando o direito à moradia, a segurança das relações jurídicas e o planejamento da cidade. Nesse contexto, revela-se oportuno o aperfeiçoamento contínuo dos instrumentos previstos na legislação.
0: O texto inova ao prever que a regularização seja feita para um único imóvel isolado, sem a necessidade de abranger os lotes vizinhos, além de permitir que técnicos industriais e agrícolas validem as informações técnicas do processo, de forma a agilizar o trabalho nos cartórios.
2: E o Senado Federal terá 2 semanas de esforço concentrado em agosto e setembro. O presidente do Senado, Davi Alcolumbre, anunciou a medida e informou que as atividades serão concentradas entre os dias 10 e 14 de agosto e 31 de agosto e 3 de setembro.
3: Alcolumbre enfatizou que é fundamental que o Senado Federal, a Câmara dos Deputados e o Congresso Nacional se organizem para conciliar as deliberações legislativas necessárias durante o processo eleitoral. Ele ressaltou ainda que a iniciativa foi acordada com o presidente da Câmara dos Deputados, Hugo Mota, e que a intenção é garantir a aprovação de propostas pelas duas casas legislativas na mesma semana.
4: Que o calendário é exatamente o mesmo que será adotado pela Câmara dos Deputados, permitindo que o Congresso Nacional funcione em plenitude e de modo eficiente e harmônico neste período eleitoral.
2: As férias de julho oferecem uma oportunidade para conhecer de perto o Congresso Nacional e, desta vez, de forma diferente.
3: O programa Visite o Congresso preparou uma programação especial entre os dias 18 de julho e 2 de agosto, com experiências imersivas, apresentações teatrais e atividades educativas para crianças e adultos. Os detalhes na reportagem de Yasmin Rodrigues.
5: Durante as férias de julho, o Congresso Nacional prepara uma programação especial para receber cidadãos de todo o país. Entre os dias 18 de julho e 2 de agosto, o programa Visite o Congresso funcionará todos os dias da semana, com visitas gratuitas e sem necessidade de agendamento. Em entrevista à Rádio Senado, Fábio Duarte, coordenador de visitação do Senado Federal, listou as novidades que o público vai encontrar nesse período.
6: O visitante terá a possibilidade de conhecer uma apresentação teatral em homenagem aos 200 anos da Câmara dos Deputados e do Senado Federal. Essa apresentação teatral acontece em espaços diferentes do roteiro e apresenta personagens históricos. Além disso, temos o Visita 360, que é uma experiência imersiva que usa óculos de realidade virtual. A gente tem a apresentação do filme Eunice, a primeira senadora. Teremos também programação infantil, com atividades lúdicas no espaço plenarinho que acontece no Salão Negro do Congresso Nacional.
5: A programação completa, com os horários e as atividades específicas, está disponível para consulta em senado.leg.br/visitação, sem cedilha e sem o tio.
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3: Com edição de Paula Groba e trabalhos técnicos de João Lira, o Jornal do Senado fica por aqui. Acompanhe agora as notícias do Tribunal de Contas da União e da Câmara dos Deputados. Boa noite.
2: Boa noite e um bom fim de semana.
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12: Câmara aprova medidas provisórias com verba para emergência climática.
13: Mota anuncia acordo com o governo sobre dívidas dos produtores rurais.
12: Parlamentares autorizam o uso de elementos tradicionais em fotos oficiais.
13: Plenário suspende prescrição de pena para condenado que estiver foragido.
12: Boa noite. A Câmara aprovou a suspensão da prescrição da pena para condenados que estiverem foragidos.
13: Atualmente, se o condenado não voltar para a cadeia, existe o risco de o prazo de punição acabar sem que ele termine de cumprir a pena. A reportagem é de Daniele Lessa.
14: O plenário da Câmara aprovou o projeto que suspende a contagem do tempo de prescrição da pena de um crime no período em que o condenado estiver foragido ou quando tiver a liberdade condicional revogada. Prescrição é quando o Estado perde o poder de punir o condenado e o prazo para isso varia de acordo com o crime cometido. Hoje, quando o condenado foge, o prazo para a prescrição continua a ser contado normalmente e só zera quando ele é recapturado. Se o condenado não voltar para a cadeia, existe o risco de o prazo de punição acabar. O projeto, apresentado pelo deputado Kim Kataguiri, do Missão de São Paulo, altera o Código Penal para deixar claro que o prazo para a prescrição deixa de ser contado enquanto o condenado estiver foragido. Para justificar a proposta, ele argumentou que hoje a lei premia quem afronta a justiça e penaliza o detento que cumpre integralmente sua pena.
15: O que a gente está fazendo agora é uma coisa muito simples. Você foi condenado, você fugiu, você perdeu o direito à prescrição. O crime não vai prescrever enquanto você estiver foragido, que é o óbvio, senão você está premiando, você está estimulando o sujeito a fugir, porque se ele for competente na sua fuga, não for pego num determinado período de tempo, que vai depender do crime que ele cometeu, ele pode voltar como se nada tivesse acontecido.
14: O projeto recebeu parecer favorável do relator, deputado Alberto Fraga, do PL do Distrito Federal. Ele argumentou que a proposta corrige uma distorção ao impedir que a fuga seja usada como caminho para escapar do cumprimento da pena. A deputada Adriana Ventura, do Novo de São Paulo, disse que o texto aprovado torna o cumprimento da pena mais eficaz.
16: Que a partir do momento que esse projeto impede que a fuga de condenados gere benefício indireto, né, decorrente de decurso de tempo, ele reforça a efetividade da execução penal.
14: A mesma regra valerá no caso de revogação da liberdade condicional, que acontece quando a pessoa condenada recebe autorização para cumprir o restante da pena em liberdade. Se o benefício for revogado, a prescrição também ficará suspensa até a captura ou a reapresentação do condenado. O projeto que suspende a contagem do tempo de prescrição de um crime no período em que o condenado estiver foragido ou perder a liberdade condicional agora será analisado no Senado. Da Rádio Câmara de Brasília, com informações de Antônio Vital, Daniele Lessa.
10: Segurança Pública.
12: Chico Alencar, do PSOL do Rio de Janeiro, parabeniza a Polícia Federal pelo indiciamento de 48 suspeitos de envolvimento em fraudes contra aposentados no INSS. Na opinião do deputado, as investigações revelaram uma atuação isenta e profunda da instituição.
13: Chico Alencar repudia o uso de falsas entidades rurais para aplicar golpes e desviar recursos públicos destinados à Previdência. O parlamentar também celebra a devolução de mais de 3 bilhões de reais aos aposentados lesados.
12: Kim Kataguiri, do Missão de São Paulo, critica projeto que criminaliza a misoginia. O deputado acredita que a proposta confunde o enfrentamento à violência contra mulheres com gírias e piadas usadas por jovens nas redes sociais.
13: Kim Kataguiri defende que o debate sobre proteção às mulheres priorize punições mais duras para crimes hediondos e feminicídio. Ele também critica o fato de partidos de esquerda serem contrários à redução da maioridade penal e ao endurecimento das regras de execução penal.
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11: Justiça.
12: Adriana Ventura, do Novo, de São Paulo, critica os salários do judiciário que ultrapassam o teto constitucional e cobra o fim dos chamados penduricalhos. Ela cita que mais de 600 juízes furaram o limite em maio, com pagamentos que chegaram a R$500 mil em um único mês.
13: Para Adriana Ventura, as gratificações tornam o judiciário brasileiro o mais caro do mundo e ofendem a realidade dos que vivem com um salário mínimo. A parlamentar contesta a defesa desses benefícios e cobra a respeito ao dinheiro pago pelos contribuintes.
11: Presidência.
12: O presidente Hugo Mota anunciou acordo com o governo sobre as dívidas dos produtores rurais. O repórter Luiz Gustavo Xavier acompanhou as entrevistas após o encontro.
18: O presidente da Câmara, Hugo Mota, anunciou que foi fechado um acordo entre o governo, representantes do setor e a Frente Parlamentar Agropecuária sobre a renegociação de dívidas de produtores rurais. Um dos pontos do acordo é que o projeto que tratava do tema não será votado e que o governo vai encaminhar uma medida provisória abrangendo os termos do acordo. De acordo com o Ministério da Fazenda, serão aproximadamente R$100 bilhões em dívidas renegociadas. Participaram da reunião os ministros da Fazenda, Dario Durigan, das Relações Institucionais, José Guimarães, o líder do governo, deputado Paulo Pimenta, do PT do Rio Grande do Sul, o deputado Arnaldo Jardim, do Cidadania de São Paulo, e a senadora Tereza Cristina, do PP do Mato Grosso do Sul, integrantes da Frente Parlamentar Agropecuária. O presidente Hugo Mota explicou as medidas.
19: No intuito de podermos anunciar o acordo feito em relação ao projeto do endividamento dos produtores rurais do nosso país. Quero registrar que essa matéria foi colocada em votação na Câmara dos Deputados há um ano atrás, um dia antes do recesso parlamentar. E durante todo esse ano, no Senado Federal principalmente, foi travada uma negociação que se buscava com o governo alterar os pontos que foram aprovados na Câmara no intuito de poder ser mais abrangente no que diz respeito a essa renegociação.
18: O líder do governo, deputado Paulo Pimenta, ressaltou ainda que a MP vai suspender o pagamento dessas dívidas por 30 dias. Já o ministro das Relações Institucionais, José Guimarães, afirmou que o acordo é resultado de uma regra que tem se mostrado eficaz na Câmara, que são o diálogo e a negociação. Segundo ele, os temas mais polêmicos têm sido conduzidos por meio da construção de consensos amplos. O deputado também destacou o papel do presidente da Câmara na articulação do entendimento e ressaltou que o resultado foi fruto de uma construção coletiva. Da Rádio Câmara de Brasília, Luiz Gustavo Xavier.
11: Trabalho.
13: Pastor Henrique Vieira, do PSOL do Rio de Janeiro, cobra aprovação pelo Senado da proposta de emenda à Constituição que acaba com a escala de trabalho 6x1. Ele reforça que a Câmara já cumpriu seu papel e o Executivo espera os senadores para sancionar a matéria.
12: Pastor Henrique Vieira argumenta que o atraso imposto pelo Senado vai na contramão dos anseios dos trabalhadores, já que a proposta tem o apoio de 70% da população. O deputado pede prioridade na votação do texto para garantir mais dignidade ao povo.
11: Desenvolvimento Regional.
13: Porto Piauí, no município de Luiz Correia, iniciou oficialmente suas operações de exportação com envio de minério de ferro de Piripiri diretamente para a China. Flávio Nogueira, do PT, celebra um marco, ressaltando que a nova rota vai impulsionar a economia do Nordeste.
12: De acordo com Flávio Nogueira, serão 200 quilômetros a menos que o trajeto rodoviário utilizado antes para escoar a produção até o Ceará. A operação da empresa Lion Mining inaugura a nova era com a expectativa de exportar grãos para o mercado mundial em breve.
11: Economia.
13: O plenário da Câmara aprovou 6 medidas provisórias com recursos para emergências causadas por desastres climáticos e para evitar aumento no preço do gás de cozinha. O repórter Antônio Vital acompanhou as votações.
20: Na véspera do início do recesso parlamentar do meio do ano, o plenário da Câmara aprovou 6 medidas provisórias que autorizam o uso de recursos públicos não previstos no orçamento desse ano para ações emergenciais, como o combate a efeitos de desastres climáticos e para evitar aumento do preço do gás de cozinha. Uma das medidas provisórias aprovadas prevê subvenção econômica de R$ 330 milhões para empresas importadoras de gás liquefeito de petróleo, o gás de cozinha. Subvenção é quando o governo repassa dinheiro para as empresas, ou para estimular a atividade econômica ou para enfrentar os efeitos de crises climáticas ou conflitos internacionais. Nesse caso, a subvenção foi necessária para evitar que o aumento do preço internacional do petróleo seja repassado aos consumidores. Outra medida provisória abre crédito extraordinário de R$ 20 milhões para recuperar os estragos causados pelo tornado que atingiu municípios do Paraná em novembro do ano passado. A medida foi aprovada de maneira simbólica, com apoio inclusive da oposição, como a deputada Adriana Ventura, do Novo de São Paulo.
16: Que esse crédito tem por objetivo atender a situação de destruição nos municípios de Guarapuava, Quedas do Iguaçu e Rio Bonito do Iguaçu, no Paraná, por conta das famílias assentadas que foram atingidas. E realmente a gente acha que é um crédito necessário, a gente tem que atender e dar suporte a essas famílias.
20: Também foi aprovada a medida provisória que autoriza o uso de R$ 285 milhões para financiar ações de recuperação em municípios atingidos por desastres climáticos no Brasil. O dinheiro é destinado à Defesa Civil. Segundo o Sistema Integrado de Informações sobre Desastres, os meses de janeiro e fevereiro foram marcados por eventos climáticos severos que afetaram diretamente cerca de 2 milhões de pessoas, deixando mais de 70 mil desalojados ou desabrigados em 733 municípios de todas as regiões. Outra medida provisória aprovada libera R$ 75,3 milhões em auxílio financeiro para 10 mil famílias da região da Zona da Mata, no sudeste de Minas Gerais, atingida por enchentes no início do ano. Também foi aprovada a medida provisória que abre crédito extraordinário de R$ 49 milhões para o Programa Segurança Alimentar e Nutricional e Combate à Fome. O objetivo é ampliar o atendimento às populações atingidas por desastres climáticos registrados em maio, especialmente nos estados de Pernambuco e da Paraíba. O líder do PT na Câmara, deputado Pedro Czai, do PT de Santa Catarina, defendeu a necessidade de recursos extraordinários previstos nas medidas provisórias.
21: Falar da importância de todas essas medidas provisórias que hoje estão se definindo aqui no Parlamento. Desde o tema dos desastres naturais, o tema dos tornados no Rio Grande do Sul, o tema das secas, o presidente vai enfrentando os problemas, não só diante da guerra, que vivenciamos o risco de aumento dos combustíveis, o governo subsidia os combustíveis para não produzir inflação no país.
20: Foi aprovada ainda a medida provisória que libera R$ 337 milhões para combate a incêndios. Os recursos são destinados ao IBAMA e ao Instituto Chico Mendes de Conservação da Biodiversidade, o ICMBio, e atendem decisões do Supremo Tribunal Federal em ações que cobram providências do governo contra o aumento de incêndios florestais na época da seca. Todas as medidas provisórias foram enviadas para análise do Senado. Da Rádio Câmara, de Brasília, Antônio Vital.
22: Política. Rodrigo Hollenberg, do PSB do Distrito Federal, faz um balanço do seu mandato parlamentar. Ele destaca a autoria de 23 projetos, como que aumenta o limite de faturamento anual dos microempreendedores individuais.
13: O parlamentar ressalta o envio de emendas para hospitais, universidade pública e instituições de pesquisa locais. Rodrigo Hollenberg defendeu também proposta de sua autoria que proíbe o funcionamento de plataformas de apostas em território nacional.
22: Raimundo, do PT do Rio de Janeiro, cobra esclarecimentos sobre o crescimento patrimonial do senador Flávio Bolsonaro, que, segundo notícias recentes, ultrapassaria os R$ 600 milhões. O deputado questiona a origem dessa quantia e exige uma apuração rigorosa dos fatos.
13: Na visão de Raimundo, é preciso investigar se o montante está relacionado a articulações com grupos criminosos e esquemas de corrupção. Para ele, o esclarecimento sobre a origem dos recursos é fundamental para a moralidade pública.
23: Direitos humanos.
22: Leonardo Gadelha, do Podemos da Paraíba, alerta que o Brasil precisa se preparar para a transição demográfica, com o envelhecimento da população. Ele observa que as cidades e a legislação nacional precisam de adaptações estruturais para acolher de forma digna o público idoso.
13: De acordo com Leonardo Gadelha, é importante manter as pessoas idosas ativas e integradas ao mercado de trabalho. Para o parlamentar, aproveitar a plena capacidade física e cognitiva desse público traz benefícios sociais e econômicos ao país.
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23: Votação.
22: A Câmara aprova o uso de elementos tradicionais em fotos de documentos oficiais. A repórter Daniele Lessa acompanhou a votação.
14: O plenário da Câmara aprovou o projeto que garante a povos indígenas e demais povos tradicionais o direito de usar elementos culturais, étnicos ou religiosos em fotografias de documentos oficiais. Entre os exemplos previstos estão o cocar indígena, o turbante dos povos de matriz africana e outros elementos étnicos, culturais e religiosos. O projeto, que foi apresentado pela deputada Célia Chacriabá, do PSOL de Minas Gerais, diz que a autorização valerá para documentos oficiais de identificação, como carteira de identidade, carteira de habilitação, passaporte e carteira de trabalho. Na prática, a proposta busca evitar que pessoas sejam obrigadas a retirar símbolos de sua cultura ou religião para tirar fotos para documentos. A única exigência é que o elemento usado não impeça o reconhecimento da fisionomia da pessoa. A relatora no plenário, deputada Sônia Guajajara, do PSOL de São Paulo, lembrou uma situação em que uma mulher negra escutou que só poderia tirar foto para a carteira de habilitação usando o seu turbante se apresentasse uma carta da sua mãe de santo ou um documento comprovando que tinha câncer. A deputada disse que é preciso impedir que episódios como esse se repitam e que usar esses elementos em fotos oficiais é ter o direito e a liberdade de viver de acordo com crenças pessoais.
24: São expressões visuais de culturas e tradições, como o cocá indígena, que representa a relação com a natureza e com os animais, o vínculo espiritual com a terra e os antepassados. Assegurar aos povos indígenas, aos afro-brasileiros e demais povos tradicionais o uso em documentos oficiais de símbolos de sua comunidade é assegurar a dignidade humana.
14: Segundo a relatora Sônia Guajajara, a proposta deixa expresso em lei um direito que já deveria ser garantido pela Constituição, que protege a liberdade religiosa, e por convenções internacionais assumidas pelo Brasil. Ao defender o projeto, o deputado Wildo Rocha, do MDB do Maranhão, disse que esses elementos, como o cocar e o turbante, valorizam a cultura do país.
25: Isso promove a cultura brasileira, isso é respeito à cultura indígena, é respeito aos povos originários.
14: Alguns deputados no plenário disseram que seria incoerente exigir que as pessoas tirem óculos e enfeites para fotos de documentos e, ao mesmo tempo, permitir o uso de elementos tradicionais. O deputado Alberto Fraga, do PL do Distrito Federal, defendeu que a proposta também poderia incluir a autorização de uso desses objetos pessoais nas fotografias. O projeto que autoriza o uso de elementos tradicionais em fotos de documentos oficiais agora será analisado no Senado. Da Rádio Câmara de Brasília, Daniele Lessa.
23: Cultura.
13: A Câmara Câmara aprovou o projeto que reconhece o hip-hop como manifestação da cultura nacional. Inácio Arruda, do PCdoB do Ceará, destaca que o movimento representa a cultura popular das periferias e a voz de trabalhadores e jovens que buscam melhores condições de vida.
22: Inácio Arruda compara a força poética do hip-hop ao repente e aos cantadores de viola do Brasil profundo. Ele acredita que o movimento se consolida como um pilar do desenvolvimento social e de geração de riqueza econômica nas comunidades brasileiras.
13: Termina agora o Jornal Câmara dos Deputados, produzido pela Rádio Câmara, com trabalhos técnicos de Wellington Teles e apresentação de Val Monteiro e Márcio Aquilissardi. Uma boa noite para você.
22: A Voz do Brasil volta na segunda-feira. Boa noite e bom fim de semana.
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1: 10 e 8.
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0: 10h34. 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

0: 10:47.
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0: 11-2. 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
1: Meia-noite 2.
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0: meia-noite e 18.
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0: meia-noite e 31. 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

0: meia-noite e 45.
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0: 1 e 1.
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0: 1:34.
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1: 1h48.
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1: 2:17. 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

0: Obrigada, gente, obrigada. Tô aqui babando, babando eles aqui, aí o DVD não continua, né? Obrigada.
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2: 2:32. 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
1: 11:45.
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0: 3 e 2.
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0: 16:17.
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0: 10h45. 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

0: 4 horas.
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1: Eita, tô por aqui, né? Vocês pensavam que eu não vinha, não. Vocês também, tá? Eu vou te falar a verdade, viu? Manhã chuvosa em Teoflotone neste sabadão, né? 18 dias do mês de julho de 2026. Agora são 4 horas e 14 minutos. 4 e 14, ou melhor, já virou aqui. O relógio virou. Agora são 4 horas e 15. 4 e 15. Olha como é que tá o zap zap aqui, gente. Meu Deus do céu, hein? Só lembrando que hoje tem sorteio, viu? Já pode mandar seu número da sorte aqui pra mim tá registrando. Aí mandando, o que é que sabe? O que Marcos tá mandando? É uma hora dessa. Deixa eu ver aqui. É o Marcão doido. Eita, nós, Jennifer tá aqui. Deixa eu ver o que mais. É, muita gente. É, não tem locutor à tarde não, gente. Tá de... Valquíria está de férias, tá? Em breve Valquíria vai estar por aí, tá bom? Animando as tardes aí, na sua 100,9, beleza? Deixa eu mandar um abraço especial pra você que tá acordando agora. Obrigado pelo carinho, Deus abençoe, tá? Você ouviu aqui a nossa primeira sequência de boa de música, né? Com Bruno Marrone e Filho Pródigo. Tivemos também Chitãozinho Xeroló, Frio da Solidão. E também o César e Paulinho, Franguinho na Panela. É, o pessoal tá aqui, ó. Deixa eu ver aqui. Jadar JR, não é hoje também não. Jacu também, do Vilarão também não é. Muita gente que mandou aqui. É de pedreiro, até que fim é de pedreiro apareceu. Robertinho, todos, você é o cara, Jacuzinho, tá certo. É de pedreiro tá sumido, rapaz. Ele não tá participando do nosso programa mais, não. Tô achando que ele tá com raiva de mim. Ô, Edi, o que que aconteceu, rapaz? Não some, não. Vai. Você tá doido? Eu tô sentindo a foto, você não tá sentindo a minha, não? Hã? Depois você fala comigo, tá? Fala comigo se você tá sentindo a minha ou não, porque... Você sumiu, rapaz. Eita, meu Deus. 4h17, o que que foi, risadinha? 4h17. Roberto Pereira, lá da Gongorrinha, tá comigo aqui, ó. Ah, tá aqui. Ontem ele mandou um zap zap. Deixa eu ver, ele mandou, foi pra... Deixa eu ver pra quem que ele mandou o zap zap. Solta aí.
2: Como você tá? Bom dia, Paulo Fernandes, como você tá?
1: Tô bem.
2: Como você tá aí com a família, tudo bem?
1: Tudo
2: graças
1: certo.
2: A Deus, em nome do Senhor. Você tá bem, graças a Deus.
1: Graças.
2: Também tô bem aqui, viu? Tirando da perna, um frio.
1: É
2: a
1: mesmo?
2: A perna dói muito, viu?
1: É mesmo, né, Roberto?
2: Por se dentar lá, está do Rio, a cidade chama Porto Real. Entendeu? Uma foi 2008. Mas o que eu fazer aqui em cima, caí em cima do Monte Palete.
1: Eu vou dar um zap aqui nesse negócio do Roberto, porque eu acho que o zap dele ficou muito grande, né? A produção não vai deixar tocar, não. Realmente, a produção não vai deixar tocar um minuto e tanto. A produção não aceitou, tá bom? É, tem áudio aqui que não toca, né, gente? A produção não deixa. Deixa eu ver quem mais aqui. Tem muita gente participando. Daqui a pouco eu vou mandar alô pra essa turma maravilhosa todinha, tá? Vou mandar um abraço especial pra turma, pra essa galera em peso aqui na 100,9. Vamos fazer o seguinte, vou chamar um intervalo. E na volta eu mando alô pra essa turma maior, tem muita gente. Pode mandar seu nome da sorte aqui, viu, gente? Pode mandar o nome da sorte, que hoje tem sorteio, tá bom?
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1: Estamos de volta com o nosso programa Bom Dia T.O. Eita, rapaz, olha, muita gente participando. O pessoal tá mandando já o número da sorte. Eu vou estar anotando. Hoje vai ter o que hoje, produção? Tem rádio hoje? Não, hoje não tem rádio não, né? Só semana que vem, né? Tá bom. Semana que vem tem um radinho, né? Eu acho que vai ter um Pix também, parece. Nosso querido Fabiano. Vai ter muita coisa bacana. É, bom dia, Paulo Fernandes. Aqui é Seissa. Tá eu e Hildo aqui curtindo a sua programação, esse programa maravilhoso. Bom dia. Chegando no Bom Dia Teor e querendo ouvir dois passarinhos com Gilberto e Gilmar. Especialmente para o meu esposo, que ama, né? Toque essa canção para mim e obrigado. Meu número da sorte é isso aí. Daqui a pouco eu toco para você, viu, Seissa? Daqui a pouco eu toco. Deixa eu ver quem mais está comigo aqui. Ana Luísa. Bom dia, Paulo Fernandes, tudo bem? Gostaria de mandar um alô especial para meu esposo. Manda um abraço e um beijo e dizer que ele, que eu amo muito, tá certo? Que tô com saudades, tá? Ana Luísa para Valdenir, na Fazenda Água Branca, como sempre, né? Que Deus abençoe a vida dele. Valeu, minha amiga. Ana Luísa, como sempre, ligadinha no Bom Dia T.O. Maria dos Anjos, lá no bairro de Fátima. Paulo Fernandes, meu número da sorte é esse aí. Você anota pra mim? Anota sim, minha amiga. Pode deixar com nós, viu? Reginaldo Pires, bom dia, Paulo Fernandes. Já dá um zap zap do Regi aí, solta aí.
3: Bom dia, meu amigo Paulo Fernandes.
1: Bom dia, Regi, olha.
3: Começou o fim de semana.
1: É verdade.
3: E o fim de semana já começou com a chuvinha boa, hein?
1: Sim, sim.
3: Me diz aí, você gosta da chuva fina e leve ou ela grossa e profunda? Como é que você gosta de passar o fim de semana?
1: Regi.
3: Com a chuva fina e leve ou ela grossa e profunda? Me diz aí, responde aí como é que você gosta de passar o final de semana chuvoso.
4: A sua mãe tá sabendo que você gosta de rapazes?
1: Tá sabendo?
4: Eu acho que tá, hein?
1: Responde pra mim, sabichão.
5: Viu, Zé? Tem uma pergunta aí pra te fazer. Tu que é todo inteligentão. Tu tá caminhando na rua e vem um cara com um pau na mão pra te bater. E tem um pau na tua frente. Tu pega o pau e senta nele ou deixa o cara te bater com o pau?
1: Responde aí, ô bonitão. Vai caçar serviço, rapaz. Ah, você tá doido, rapaz. Regi, só podia ser ele, né? Quando ele tem o que fazer, ele começa com essas... Ô, Davi, dá um jeito do seu pai aí pra mim, viu, Davi? Confio em você, viu? Dá um jeito do seu pai aí. Você tá doido, rapaz. Luciana Gomes, bom dia, Paulo Fernandes. Já estou aqui ouvindo você na sintonia. Bom dia pra nós, tá bom? Esperando as músicas de 6 horas. Esperando o baú do brega. Tá certo, Luciana. Beijo no seu coração. Obrigado, viu? Como sempre, pelo carinho. Sempre acorda cedo, a Luciana. Bom dia, Paulo Fernandes. Sou eu, Rogério. Trabalho e bom trabalho pra você e um ótimo fim de semana. Obrigado, Rogério. Valeu, meu irmão. Deus abençoe você, viu? Forte abraço, meu querido. Só Jesus na causa, né? Tá bom, é assim mesmo. Marcílio, mototaxista, tá comigo também. Bom dia, Paulo Fernandes. Aqui é Marcílio do bairro Minas Nova. Grande Marcílio. Valeu, Marcílio. Como é que tá as coisas por aí? Tá tudo certo? Graças a Deus, né, Marcílio? Tamo junto, meu irmão. Valeu. Eita, nós. O pessoal tá participando aqui. Fala comigo, Joelice. Bom dia.
6: Paulo Fernandes, que Deus abençoe o seu dia, que ajude o Pavão. Gostaria de deixar um bom dia para o meu esposo Romácio. Dizer para ela que nós amamos ele muito, que estamos muito saudade dele. Deus te agradeço, tenha um bom dia.
1: Tá certo. Fala, Marcão, bom dia.
7: Fala, Paulo, bom dia. Passando aqui para desejar um bom final de semana a todos vocês da rádio aí, todos os ouvintes do GTO. Eu ouvi uma música com o Christy Ralph, Paixão Loucura.
1: Valeu, Marcão.
8: Casar com nós? 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
1: 4:24.

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1: Eita, nós, hein? Tamo de volta. Ô, ô, ô. Meu amigo, como é que é o nome dele, gente? Meu amigo Marcão. Ô, Marcão, não entendi bem essa música que você pediu, não. Paixão Loucura com Christian Ralph. Eu não entendi bem, não. Eu tô achando que é loucura demais. Será que não é, não? Eu vou tocar ela, viu? Loucura demais, tá bom? Eu acho que é essa aí, tá? Christian Ralph.

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2: Estamos de volta com o nosso programa Bom Dia TO 4h31. Vamos de Gilberto e Gilmar. Dois passarinhos para minha amiga Ceiça. Eita, nós, hein? Cadê? Ô, produção. O que tá acontecendo aí, hein? Ah, só podia ser o Jubileu, né? Pode deixar rolar aí, Jubileu. Solta aí. Como é que pode?

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1: 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Já tô por aqui, tá? Daqui a pouco tem o nosso baú do Brega a partir das 18h. E você que quer participar do sorteio, mande seu número da sorte. Vamos sortear hoje o tropeiro e uma feijoada da nossa amiga Loura. Ô, Jubileu, vai ser revelado hoje o segredo da Loura? Hã? O que a produção falou?

0: Tá devagar, hoje vai ter um tropeiro e uma feijoada da nossa amiga Loura, Esther, já tá preparando lá, né? Ainda mais tá um clima gostoso em Teoflotone. Cabe a boca aqui? É, que me deu sono, rapaz. Eita, aqui é o seguinte, esse programa eu vou falar com você, eu nunca vi um programa esculhambado igual esse, viu, rapaz? Você tá doido, rapaz? Pessoal dorme no programa, locutor dorme no programa, é uma esculhambação danada. O ouvinte manda o locutor soltar o gelóio redondo. É uma bagunça. Vamos lá. Pera aí, risadinha. Pera aí, moço. O negócio aqui é certo. Risadinha, tu não deixa ninguém trabalhar, né? Cara, acho que o negócio aqui é brincadeira. Vamos lá. Vamos aqui. Maria Neuza, bom dia. Paulo Fernandes, bom dia pra você também, viu, Maria Neuza? Deus abençoe sua vida, Maria Neuza. Tá conosco na sintonia do Bom Dia T.O. Meu amigo Rildo, bom dia, Paulo Fernandes. Pera aí, parece que eu toquei a música de Seissa. Eu toquei a música da Seissa. Deixa eu confirmar se eu toquei aqui a música. Toquei. Vamos lá. Rildo, bom dia, Paulo Fernandes. Gostaria de ouvir a música no Baú do Brega. Eterno apaixonado. Com Carlos Santos, eu quero oferecer para minha esposa, né, Seissa? Também manda um alô especial para meu amigo João, terceiro lá em Itamunheque, né, João da Índia, e meu irmão Rodinei em Itamunheque. Oi, Itamunheque! Itamunheque, em breve eu estarei aí, viu? Festival da Goiaba, eu, Paulo Fernandes, estarei aí também, né, na parte da locução. Convite da nossa amiga Vânia, estarei lá em setembro, se Deus permitir, tá bom? Lá em Itamunheque, nossa terra gostosa. Pessoal lá de. Como é que é? Córrego Palmital também, aquela turma todinha lá. Um forte abraço pra vocês aí, viu, gente? E ele manda o número da sorte. Ô, meu amigo Rio, você tem que trocar esse número, viu? Esse número seu já está blugado, tá bom? Troca o número pra mim, por favor, tá certo? Claudionor tá comigo aqui também. Obrigado, Claudionor, pelo carinho da audiência. Guila, lá da Colônia, município de Carlos Chagas. Alô, Guila! Roberto Lopes também tá lá em Colônia, município de Carlos Chagas. Eita, turma maravilhosa. Obrigado, viu, gente? Cadê Mauro? Dá um abraço de Mauro por mim aí também, viu? Ô, Mauro, não some não, meu irmão. Deixa eu ver aqui mais. Roberto Pereira, na Gongorrinha. O Serginho... É o Serginho lá do Monte Carlo. Serginho da onde? Monte Carlo? Bom dia, Paulo Fernandes. Forte abraço pra você. Manda aquele alô especial para meus pais lá no bairro Matinha, o Tião e a Zara. É isso mesmo, Tião e a Zara? Tá escrito Zara aqui, né? Se possível, toca uma música pra nós aí. Moda, a moda Mula Preta, né? Serginho Monte do Monte Carlo. Obrigado pelo programa. Parabéns, viu? Tá certo. Um alô para Dona Neia e família no residencial Laranjeiras. Um alô também para minha esposa Marina e meus filhos Felipe e Diego, né? Aproveitar também e mandar um alô para toda essa turma. E anota meu número da sorte para mim, por favor, Paulo. Anoto sim, Serginho. Daqui a pouco eu toco sua música, tá bom? Segura aí que daqui a pouco eu toco a sua música. Manda seu número da sorte, daqui a pouco nós vamos sortear uma feijoada e um tropeiro, tá? Presente especial da minha amiga Loira, lá do Bar da Loira, tá certo? Quem mais tá comigo aqui? Gislene, lá de Carlos Chagas, bom dia, fala comigo.
1: Bom dia, Paulo Fernandes, tudo bem com você?
0: Tudo jóia.
1: Gostaria de mandar um beijo, um abraço para o meu esposo, dizer que eu amo ele muito. Estou com muita saudade e queria que você oferecesse a música Meu Papai Querido, com Sérgio Reis, para ele. Te amo, amor, fica com Deus, beijo.
0: Tá bom, nós vamos preparar já essas músicas, esses pedidos musicais. Em breve eu vou separar aqui, tá? Meu amigo Rildo trocou o número? Beleza, Rildo, valeu, meu irmão, obrigado, viu? Meu amigo Rildo trocou o nome. Mauro, bom dia, Paulo. Estou curtindo seu programa aqui, Mauro, lá na Colônia. Obrigado, Mauro. Forte abraço aí, meu irmão. Deus abençoe sua vida, viu? Bom dia especial. Jansen, do Barbalim. Bom dia, Paulo Fernandes. Estou aqui na escuta do seu programa. Passa aqui hoje. Ele tá convidando eu para passar lá hoje. Eu vou ter que passar aí para tomar um café. Vocês são gente boa demais. Lá do Barbalim. Cadê Gilson? Tá tudo bem com o Gilson aí? Com o Balim? Tá todo mundo bem? com a família, tá tudo tranquilo? Graças a Deus. Vamos ouvir Gilberto Gilmar e depois eu vou preparar as músicas aqui, os pedidos musicais, tá bom?

0: Que música linda, hein, rapaz? Rapaz do céu, gente. Zezé de Camargo e Luciano, sintoniza o coração. Essa música aí é pra machucar, gente, né? Essa música tem uma letra lindíssima. Agora são 5 horas em ponto. Daqui a pouco tem o nosso baú do Brega. Mande, continue mandando o seu número da sorte. Deixa eu falar aqui, minha amiga Gisele, né? Lá de Carlos Chagas, tá na sintonia do Bom Dia T.O. Pessoal também de... Jubileu abre a boca, eu abri também. Pessoal de Nanuque, ô Gisele, essa música não tem não, tá? Não tem na playlist não. Depois eu toco uma música de Sérgio Reis pra você, tá bom? Vou tocar uma de Sérgio Reis aqui, bem bacaninha aí. Segura aí que daqui a pouco eu toco, tá? É, deixa eu mandar um abraço também. Meu amigo Aúdio está por aqui? Fala comigo, bom dia.
1: Tanta gente por aí colocando despertador pra despertar às 5 horas. Mas o bichinho chega, ele não liga, tá grudado de gelo. Eu não sei o que tá acontecendo nessa vida. Será que eu perdi a hora? Misericórdia,
0: que eu isso, tô rapaz?
1: Mais ou menos enrolado. Será que hora que o meu patrão vai me esperar lá na, no oficina? Será que eu já
0: que
1: tô
0: isso,
1: atrasado?
0: Rapaz?
1: O despertador não desperta, Paulo.
0: A caçar serviço, moço. Senta em cima de uma brasa, moço, que é melhor pra você. É. Deixa de noite. Tá doido, rapaz. É cada um que me aparece.
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0: Isso é coisa de Aúcio, viu, gente?
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0: Agora são 5:02, bom dia.
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0: Bom dia, Zé Celeiro. Eu não vou tocar seu zap no ar, não, viu? Quem tá cheio de pulga é você, rapaz. Ah, quer essa serviço? Fala com o Tony do Zóio Azul aí. Como é que tá aí? Tá deixando o pessoal furar o couro aí ou não? Fala comigo. Eita, nós, hein? Daqui a pouco vou passar lá no Barbalim pra me tomar aquele café. Será que dá tempo de passar lá hoje, ô produção? Lá no Barbalim? Eita, rapaz. Lá tem um cafezinho gostoso, moço do céu. Os caras preparam um café lá e um pãozinho de queijo que eu vou te falar com você. O cachorro não come. Cachorro não come porque não sobra. Você tá doido, rapaz. Lá no Barbalim. Vai lá, gente, no mercado municipal. Falou, meu irmão. Ô, Jansen. Cadê o Gilson? Tá por aí? Eita, nós. Gilson, eu vou falar com você. Gilson é meu amigo, viu, moço? Eu vou, depois você libera o Gilson aqui, eu vou trazer ele aqui pra ver se ele fica aqui. Enquanto eu vou fazendo o programa, ele vai liberando o Giló e o Redondo aqui pra mim. Né? Eu fico muito ocupado, né? Eita, nós, essa turma é maravilhosa. Cadê o pessoal lá do Serra Verde, da Matinha, do bairro Itaguaçu? Cadê seu Laci, Dona Maria de Fátima? Cadê Sebastião lá do bairro Jardim Floresta? Seu Laurindo e Dona Lindaura? Cadê essa turma do bairro Bela Vista? Alô, seu Mauro, tá tudo bem por aí? É, sua esposa Eliana, seus filhos, Fabiano, ontem eu estive com o Fabiano. Fabiano sempre na correria, não para não, né? Minha amiga Sandra também, adoro o programa Bom Dia T.O. Alô, Dilaí, já comprou maxixe hoje ou não? Ainda não, né? Dilaí lá do Bela Vista. Minha amiga Josi, esposa do Gal, da transportadora em Burana. Cadê? Quem mais tá lá? É, dona Vilma, seu Joaquim do Barson Judas Tadeu. É, Eliane Ramalho de Souza, hoje quem tá fazendo aniversário é o Mike, né? Vamos mandar um abraço pro Mike aqui. Mike tá completando mais um ano de vida. Ele que é filho da nossa querida Liane, lá do bairro Bela Vista. Alô, Liane! Zóio de mel, hein? Tomara eu ver. Tomara eu ver. Valeu, Mike! Forte abraço, meu irmão! Eliane, eita, sucesso absoluto nos meados dos anos 90, hein? A musa da Bela Vista era conhecida, Liane, né, Liane? É, o negócio aqui não é fácil, não. Nós conta a verdade mesmo. Aqui não tem frescura, não. Tá. O Janssen tá falando aqui. Minha esposa, a Alexandra, tá ouvindo. Ô, minha amiga. Pois é, põe esses homens pra trabalhar aí, viu? Fala com o Janssen pra lavar vazia pra senhora aí, viu? Pra senhorita, viu? Fala com ele pra lavar vazia aí, pra ajudar, viu? Ajudar nos afazeres. Se não tiver bom, ele põe pra varrer a casa, tá? Tá muito forte. Brincadeiras à parte, meu amigo, forte abraço pra você, viu? Forte abraço pra esposa aí, se tiver filho, um abraço pros filhos. Dá um abraço também nos passarinhos, gato, cachorro, papagaio, em todo mundo aí, viu? Não esquece não. Eita, 5:06, esse é o programa mais esculhambado que eu já vi. A produção vai, um dia o diretor vai mandar eu embora, você vai ver. Essa palhaçada toda aqui. Cadê o compadre Vilaz, hein? Vixe, ô compadre, como é que tá as coisas? Vai ajeitando aí que nós vamos bater um papo agorinha, viu? Compadre Vilaz, olha, tá bonito lá. Ué, vai ter quadrilha aí na fazenda, ô compadre? Tá bonito o trem lá, né, rapaz? Eita. Manda seu número da sorte aqui, concorra a uma feijoada e um tropeiro daqui a pouco. Presente da nossa querida loira lá do bairro Bela Vista. Eita. Eliane tá aqui respondendo. Eu vou ficar só conversando com vocês aqui, nem música eu vou passar, não. Tem uma doida que tá falando, seu Paulo, não para de conversar não, continua falando, que é bom ficar te ouvindo, né? Ah, tá certo, é só vocês ligarem o rádio aí, ó. Tô parecendo uma tagarela aqui, conversando que tá demais, né? É, Mike tá fazendo aniversário, é Mike ou Michael que tá fazendo aniversário, hein? Agora endoidou tudo. Uai, pra mim era Michael, ó. Ah, deixa eu ver quem é que tá fazendo aniversário. Ah, é o Michael, é o Misha. É o Misha que tá fazendo aniversário hoje, né? Ah, tá certo. Mais conhecido como Manguinha. Tá certo. Alô, Misha! Tamo junto e misturado aí, meu irmão. Viu? Não some não, viu? Dá um abraço da esposa aí nos filhos, tá bom? Jacó e Jacózinho, quem sabe, sabe. Cinco e oito.

0: Eita, não. Meu amigo Lucas lá do alto da Copasa tá perguntando, já pode tomar uma? Rapaz, eu não sei, eu acho que pode, né? Eu acho que pode, eu daqui a pouco eu vou tomar uma, viu?
1: Bora tomar uma.
0: É, eu daqui a pouco eu vou.
2: Ele não vai não.
0: É, não sei não, viu? Pois é, Lucas, aproveita e dá um abraço de Cris por mim, viu? Dá um abraço à sua irmã, que Deus abençoe onde quer que ela esteja nesse exato momento, tá certo? Meu amigo Alice, bom dia, Paulo Fernandes. É, dia de descansar é na segunda-feira. E dia de começar a correr para perder peso. E se eu te convidar para correr, você prefere pique curto ou longa distância? Vai caçar serviço, moço. É, teria como você tocar. Ó, eu vou tocar a música. Você deu sorte, viu? Você deu sorte que a música tá aqui no ponto. É, e aproveita e anota meu número da sorte aí pra mim, por favor. Tá? Vou pensar no seu caso, viu? Vou pensar no seu caso. Cara, vai caçar serviço, moço. Você não tem o que fazer, não? Cara chato, rapaz. É o Wallace, viu?
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0: Eu tô achando, alô, eu tô achando que você Fernandes. Tá com a arruela frouxa, não tá não, Wallace? Não é possível uma coisa dessa, rapaz. 5 horas e 13 minutos, 5 e 13 em Teoflotone. Clima maravilhoso, né? Clima chuvoso em Teó. A partir das 6 tem o Baú do Brega, daqui a pouquinho, viu? Trio Parada Dura, último adeus. 5 e 13, bom dia.

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1: Já tô por cá. Eita, nós, hein? Eliel, lá da Matinha, que agora tá lá no Rio de Janeiro, tá falando aqui, Salvador, tá lá na luta, né? Mas é assim mesmo, né, Eliel? Forte abraço pra você, que Deus abençoe. Viu? Ótimo sábado aí, meu irmão, tá? Tá na luta, né? Tá certo, é assim mesmo. Bom dia, Ubatuba não, ele tá lá em, no Rio de Janeiro, né? Eu estive no Rio aí uns dias atrás aí, né? Deixa eu ver aqui quem mais. Eu vou fazer o seguinte, eu vou tocar a música Escolta de um Vagalume. E na sequência eu vou tocar uma música de Sérgio Reis, oferecendo especial pra minha amiga Gislane, lá em Carlos Chagas. Ela pediu uma de Sérgio Reis aqui, eu vou tocar uma pra ela. Mas antes vamos ouvir Sebastião aqui. Fala comigo, Sebastião, bom dia.
2: Bom dia, meu grande amigo Paulinho Fernandes.
1: Beleza, meu irmão?
2: Tô aqui na escuta todo dia desse programa maravilhoso.
1: Que grupo, bacana, hein?
2: Programa inspirado, que Deus te inspirou pra você fazer esse programa. Trazendo essa alegria pra todos nós.
1: Obrigado.
2: Todas as manhãs. Ô, Paulo, joga água nele. Isso é Laurino, dona Lindaurina.
1: Ih, rapaz.
2: E tem dias que eu não tô vendo isso, eu tô achando que você tá dormindo até tarde. Joga água nele ali.
1: Tá perigoso mesmo.
2: Fazendo favor e um grande final de semana pra nós, meu amigo.
1: Valeu, meu amigo. Forte abraço pra você também, viu? Seu Laurino, dona Lindaura, acorda. Ô, Sebastião, eu tô achando que seu Laurino tá dando sossego, dona Lindaura, não. Seu Laurino... O homem tá depois que ele tá comendo, sabe, 2, 3 ovos. Ele tá mandando cozinhar os ovos com pinto dentro. E tá comendo uma papinha de mucilom, né, e ração pra pinto. O homem tá brabo, rapaz. O homem tá com a carcunda que você precisa de ver, viu? E ele vai estar aqui no mercado municipal hoje comprando ração.
3: Não vai,
1: viu?
3: Não. Ele não vai, não.
1: Será que não vai, não? Eu acho que vai, viu, velho?
3: Não vai, não. Ele não vai, não.
1: Não sei, não. Eu não acredito, não. Acho que ele vai, viu? Escolta de Vagalumes. E na sequência tem Sérgio Reis, tá bom?

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1: Imigrantes FM, agora são 5 horas e 24 minutos. Essa vai especialmente pro pessoal lá de Carlos Chagas, alô Gislene, seu esposo, que Deus abençoe vocês, viu? 5 horas e 24, Imigrantes FM 100,9, programa Bom Dia TO, comigo Paulo Fernandes, até às 6 da manhã, tá? A partir das 6 tem Baú do Brega, Sérgio Reis, filho adotivo, bom dia.
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Bem, gente, cadê o pessoal aqui da sintonia do 100,9? É. Deixa eu mandar um abraço pra minha amiga Terezinha, lá no alto do São Cristóvão. O Igor, Tainá, o Ademar, o Vinícius, o Luciano. Cadê meu amigo também lá? Como é que é o nome dele? O Adelson Ramos, né? Também do São Cristóvão. Quem mais? O Silvano e sua esposa Marta. Alô, Negro do Carro Usado, também lá no São Cristóvão. Um forte abraço para meu amigo Mazin, grande profissional do volante. É, Claudio Onô, mais conhecido como Mazin. E minha amiga Dona Regina, lá na Rita Cardoso de Araújo. Alô, Dona Regina. Alô, também minha amiga lá, o Arrumilda, esposa do nosso querido Mazin. Forte abraço para você, que Deus abençoe. Mazin deve estar na estrada hora dessa, viajando, né? Deus abençoe você, viu, Mazin? Vai com Deus, meu amigo. Quem mais lá do São Cristóvão? Ao Romário, né? Romário também, lá na Rita Cardoso. Obrigado pelo carinho, gente. O pessoal do São Cristóvão gosta muito desse programa. Jorge Barriguinha, né? É, Sacolão do Cumpadre. Alô, Geraldo! Some não, viu? Eita, rapaz. Quem mais tá por lá? Meu sobrinho Jamerson de Al, né? Tá lá da barbearia de Al, né? Competente, né? Pensa num cara estiloso, né? Tá lá, lá na barbearia de Al. Fazer um xandai pra ele aqui, um mechan pra ele, que ele merece, né? Eita, nós. Pessoal do São Cristóvão em peso, curtindo a nossa programação. A Vila Betel também adora o programa Bom Dia Teó. Meu amigo Valdomiro, o Walter, o Valdir, a Valdirene, Dona Maria Aparecida, lá na Vila Betel, na Rua México, né? Na sintonia do Bom Dia Teó. Tem o Valdomiro também, que é lá da Felicidade, né? É, meu amigo Valdomiro também tá na sintonia do Bom Dia Teó. Rosian, lá do bairro, como é que é o nome do bairro lá? Que agora é São... Antes era Boiadeira, agora é Novo Horizonte, né? É, o Rosian, lá do bairro Novo Horizonte. Alô, Edir Pedreiro, Edir, não some não, rapaz. Se você dá um alô aqui, nós vamos passar melô do preguiçoso hoje pra você, viu? Fazer você acordar aí, tá bom? Ô, gente, Deus abençoe. Cadê meu amigo, meu amigo Ailson Melancia? Né? Manda um abraço pra ele, pra Dona Valdivina, sua mãe, o Manuel, seu pai, e sua esposa Luzinete. Obrigado, viu, Ailton? Gente finíssima, viu? Trabalha numa empresa de refrigerante aqui em Teoflotone. Gente fina, obrigado, viu, Ailton? Forte abraço pra você, meu irmão. Minha amiga Cássia, lá da Suíça. Ô, Cássia, como é que tá as coisas aí, minha amiga? Hein? Tá tudo certo? Fala comigo, como é que tá a Dona Nega, a Carol, lá em Poton. Fala comigo aí, minha amiga, me dá notícias, viu? Alô, Charles, lá de São Paulo, forte abraço pra você. Beleza, Charles?

0: Não somos não, meu irmão. Uai, o que que tá acontecendo? Seu Carlos da Coimbra Máquina de Costura. Alô, seu Carlos, padrinho do nosso programa aqui, da Madalena Kerner. Marquinhos da Papelaria Bela Vista. JF Delícias Caseira, Fernando. Fernando disse que vai mandar um bolo pra nós sortear aqui em breve, viu, gente? É um delicioso bolo da JF Delícias Caseira, da nossa amiga Jéssica. E também do nosso amigo Fernando. Altemir lá de Realém, que dia que você vai vir, Altemir? É, tá perdendo a festa. Falar nisso, Frei Gaspar, tem festa semana que vem, né? Eu acho que nós vamos estar trabalhando lá, se Deus quiser, viu? É, minha vida é trabalhar, eu quero trabalhar. Quanto mais serviço tem, mais eu quero, viu? Esté do Bar da Lua, você já acordou, Esté? Você tá sumida, viu? Caça jeito de acordar aí, viu? Eita, nós. Edson da padaria Pão Nosso e Bom Pastor, ele e sua esposa. Peraí, o que, que é isso aqui que eu fiz, hein, gente? É errado isso aqui, viu? Não gostei disso aqui, não. Ah, tá aqui, agora sim. Agora sim, agora ficou certo aqui, ó. É. Edson e sua esposa Norma, lá da padaria Pão Nosso e Bom Pastor, e suas colaboradoras também, viu? Eu vou chamar um intervalo, já eu tô de volta. Segura aí, 5h32.
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0: Vamos de volta. Tamo de volta, ô Jubileu, pega uma água lá pra mim, viu, rapaz, que eu me perdi todo aqui agora. Deixa eu ver quem tá comigo aqui, o Valdeni, vou tocar sua música no Baú do Brega daqui a pouco, viu, Valdeni, segura aí, viu. Alô, ele deu sinal de vida, já tá com a gente aqui, tá na sintonia do Bom Dia Teó, preparando aquela comida maravilhosa, o feijão tropeiro mais desejado de Teofotone. Eunice, bom dia, Paulo Fernandes. Bom dia, abençoado sábado. Manda aquele abraço para meu marido aí. Eu estou em BH. Manda um abraço para Kelma, Irene, Vilma, Marilene, Dirlene, Célia, Cristina, aqui em BH. São minhas irmãs. Uai, você também tem uma família, um campo de futebol também, né? A família inteira. Parece um time de futebol, né? Você tá doido, mulher? Eita, nós. Vou tornar a repetir o nome aqui da galera, ó. Kelma, Irene Vilma ou Irene? Marilene, Dirlene, Célia, Cristina, aqui em BH. São minhas irmãs, estou com elas aqui. Marido Nildo, Milton é o nome dele. Eu vou falar com você. Ela tem um time de futebol lá em Belo Horizonte. Tá em Belo Horizonte, BH, né? Moço do céu! Quase que eu vou tomar água hoje, Jubileu. Deixa eu tomar um pouco de água aqui. Eu perdi até a voz. Eita, mulher! Você tá doido? Tá bom. A seleção devia contratar as meninas pra jogar lá no lugar daqueles marmães lá que não fizeram nada. Brincadeiras à parte, forte abraço pra você e dá um abraço do maridão Milton aí pra mim, tá bom? Eunice tá lá em BH, tá certa. Tá lá visitando as irmãs, isso é bacana demais, viu? Família é fundamental. Ah, Wilson Melancia, ele mandou um zap zap aqui, solta aí, produção.
9: Oi, Paulinho, bom dia, meu amigo.
0: Bom
9: tudo
0: dia,
9: bem?
0: Joia.
9: É Wilson Melancia, passando para desejar um ótimo dia, um ótimo final de semana para você, meu amigo, né? E para todos os ouvintes aí, certo? Pedir um alô para minha turma de sempre, o Pês, né? Por
0: sim,
9: gentileza,
0: claro.
9: Parabenizar pelo programa mais uma vez, meu irmão, né? E hoje eu queria pedir um alô especial para minha amiga Loura, que através de você, né, do seu programa eu conheci, me tornei amigo dela.
0: Oh.
9: E gratidão, viu, meu irmão? Parabéns pelo programa mais uma vez e um ótimo dia.
0: Parabéns para você também, que é aniversário seu hoje, né? Ah! Que Deus abençoe você aí, Wilson. Melancia, continua sendo essa figura extraordinária que você é, viu, meu irmão? Continua sendo esse ser humano de coração aberto, coração puro, né? Parabéns pela família que você tem, parabéns pelos seus pais e para você especial, viu? Obrigado por me conceder o privilégio de conhecer você. Forte abraço, viu, meu irmão? Hoje é um dia especial, aproveite bastante, tá? Você merece. Eu tô aqui torcendo por você, viu? E nós vamos tomar uma mais tarde, tá bom?
10: Vai não! Ele não vai não!
0: Eu vou sim!
10: Vai não!
0: Ah.
10: Ele não vai não!
0: Tudo dessa mulher que incomoda com a vida da gente. Eita. Valeu aí, forte abraço pra você, meu irmão! Eita, nós, eu vou falar com você, eu sofro com essa mulher, viu? Rapaz! Ô, Marcão! Troca esse número seu aí, viu, Marcão? Por gentileza, troca seu número aí, viu? Faz favor pra mim, tá bom? Já tem dono esse número seu aí. Por gentileza, troca seu número aí, meu irmão. Cadê meu amigo Xande? Fala comigo, Xande, bom dia.
11: Bom dia a todos. Alguém quer comprar machixe?
0: Como é que pode, rapaz? Você mandou isso aí
11: bom
0: pra
11: dia,
0: mim? Eu não tô acreditando, não.
11: Alguém quer comprar machixe?
0: Vai caçar serviço, rapaz? Bom dia, Paulo. Passa uma música pra mim aí de Barreirito. Cadeira amigo, também não vou passar, não. Só porque você aprontou comigo. Eu vou passar, não. Vou te dar um castigo. Xande, ah, você tá doido, rapaz? Não é possível. Leonardo! Tá doido, rapaz? 5h38.

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0: Tão por cá novamente, agora são 5 horas e 50 minutos, 5 e 50. Deixa eu mandar um abraço para meu amigo Edir Pedreiro. É, tá na sintonia do Bom Dia Até Hoje, né? Hoje eu te peguei. Ué, rapaz, eu senti foi muito, mas muita saudade de você, rapaz, meu amigo. Senti falta demais. Você sentiu a minha, ô Edir? É que você sumiu, rapaz. Eu senti saudade de você. Deixa eu mandar um abraço pro meu amigo Lica lá na Pedreira. A hora dessa já tá o mais conhecido como Lica, né? Ele deve estar já na feira coberta do bairro Bela Vista lá fazendo suas compras, como sempre. Meu amigo Dio e sua esposa Girlane lá no córrego Santo Antônio. Paulo, manda aquela música pra nós boa aí. Aqui no córrego Santo Antônio, que é o Dio. Não vou lá falar o nome porque a turma é grande, passa. É mais de 20. Eu imagino, aí a família é grande, mas assim, eu gostei demais, viu? Pessoal aí do córrego Santo Antônio, pessoal da igreja aí. Ô, Dio, dá um abraço a essa turma aí, viu? Essa turma todinha aí. Uma educação fora do sério, rapaz. Fomos muito bem tratados aí, viu? O pessoal do córrego Santo Antônio, meu amigo Xorró, né? Dizendo ele que gosta de bater laje. Todo dia eu bato duas, três lajes de madrugada. Bato o quê, rapaz? Sua mulher falou que você não tá com nada, rapaz, viu? Fica contando marra aí. Deixa de ser besta, rapaz. Fui muito bem tratado aí, pessoal da comunidade. Tá de parabéns, viu? Deus abençoe vocês aí, viu, turma? Valeu, Dio. Forte abraço pra você. Dá um abraço à esposa por mim aí e nos filhos, viu, meu amigo? Sucesso aí nos seus projetos, tá, meu amigo? Deus abençoe poderosamente aí, tá bom? Aqui esse cara, Judásio, cara, fica mandando esses trem, eu não sei quem é, eu nem visualizo não, eu não sei quem é. O dia que a produção falar quem é, eu nem olho não. É de Pedreiro, tá aqui conosco, tá lá no bairro Novo Horizonte, curtindo a gente. Eu não sei quem é, Judásio, fica mandando esses negócios aqui, eu não sei se é alguma coisa de jornalismo, não sei o que que é. Hoje eu vou perguntar à produção quem é aqui, fica mandando, porque eu não sei quem é, né? Talvez é alguém da imprensa que manda aí pros meninos. Eu nem olho, não, porque eu não sei. Cai aqui na rádio, eu não sei, né? Deixa eu mandar um abraço pro meu amigo Mauro. Deixa eu ver quem é aqui. Solta aí, produção.
1: Bom dia novamente, meu amigo Paulo Fernando. Eu mandei a mensagem aí, você visualizou e não falou nada. Tô te mandando esse áudio aí. Às vezes você solta pra mim.
0: Você mandou...
1: Alô, meu amigo.
0: Você não mandou mensagem nenhuma aqui, não. Deixa de história. Você tá é conversa fiada, viu? Você não mandou nada aqui pra mim, não. Deixa de conversa. Você mandou aqui. Bom dia, meu amigo. Estou aqui curtindo seu programa. A única coisa que você mandou foi isso aqui. Você não vem conversa, não. O Mauro lá da Colônia, município de Carlos Thiago. Deus abençoe aí, viu, Mauro? Forte abraço aí. Dio tá aqui agradecendo. Valeu, meu irmão. Tamo junto, viu? Deus abençoe sua vida aí. Que é isso aqui, gente? Deus abençoe, Dio. Valeu. Para, gente. Que é isso? Volta aí. Eita, meu Deus do céu. Agora lascou tudo. Como é que pode, né, rapaz? É só pra complicar minha vida. O que que faz esse povo faz isso? Tá, Eduardo? Hoje vai ter muita música boa por aqui, viu, gente? Carlos Santos. Vai ter também Anjinho de Seus Teclados. Vai ter também Amelinha. Muita gente boa, Demetrius, né? Márcio Greik, Nelson Gonçalves, Ovelha, Meludo Preguiçoso, Barro Alencar, Vando, muita música boa, Jenny Orodi, vai ter também Paulo Sérgio, Valdir Soriano, Adriane, Jerry Adriane, né? Enfim, muita música bacana aqui hoje no Mega, gente. Eita, nós, hein? Mais alô aqui, porque senão fica pra trás. Maria dos Anjos, bom dia, Paulo Fernandes. Estou por cá, muito frio aí, Maria dos Anjos. Nada, mulher, deixa de... Você tá com onda, viu? Nós estamos falando sobre... Uns caras de estar de Judas, tem hora que... Eu apago na hora, que eu não sei do que se trata. Minha amiga Loira tá lá, ó, preparando a comida. Mauro, pastor Mauro, bom dia, Paulo Fernandes. Manda um alô aí para minha esposa, Naí. Tamo aqui ouvindo você, viu? É lá do bairro Felicidade, né? Pastor Mauro, lembra de mim nas suas amigas. Deus abençoe sua vida. Dá tempo de ouvir aí, Felipe Falcão? Vou mandar esse especialmente pra minha amiga Vandélia. 5h55.

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0: Eita, nós é o nosso baú do brega por aqui. Fala comigo, Dudé.
1: Bom dia, Paulinho.
0: Fala,
1: dia,
0: patrão. Paulinho.
1: Como
0: beleza?
1: É que você tá, nego velho?
0: Tô bom.
1: Com essa chuva, o homem acho que não vai dar boa no terreno, não.
0: Vai não, rapaz.
1: Deixa eu te falar, nego velho. O que que você tá fazendo agora? Parece que você gosta tanto de nós. Você tá querendo morar aqui perto de nós agora, nas acácias?
0: Por quê,
1: Eu já falei com
0: rapaz?
1: o Luciano pra sentar um pau d'água fria, não sei, Paulinho.
0: Ah, Luciana.
1: Tchau, obrigado. Passa carta no quintal aí, Cristiano Neves, pra mim,
0: Tá
1: nego
0: bom,
1: velho.
0: Vou preparar
1: Tchau,
0: ela pro
1: tchau.
0: O negócio de Luciana, que Luciana, sabe o que Luciana faz, Dudé? Ela comprou gelo seco lá em Valadares e agora fala com... Ô mãe, já fiz café. Coloca gelo seco no coador e na leiteira só pra sair fumaça falando que fez café. Pura mentira. Eita, nós. É, de vez em quando eu fico aí no apartamento do meu sobrinho aí. É, na rua Tibau, Travessa Tibaldi, né? Eita, fala Lucas, bom dia Paulo Fernandes, a música Cruz que eu carrego, de Evaldo Braga, ela já tá no ponto, 6:05. Confirmando a hora, 6:05, o baú do Brega comigo até as 8 da manhã.

nós, hein? Evaldo Braga, a cruz que carrego, 6:09. Começamos muito bem por aqui, hein? Rapaz, Evaldo Braga tá demais. Tá chovendo em Teó, hein? Essa é pra meu amigo Rildo.

0: Bom dia, meu amigo Paulo Fernandes. Você tá bom, meu querido? Que o nosso Deus esteja abençoando o seu dia
1: Valeu,
0: e abençoando
1: Marquinhos.
0: também a Rádio e TV
1: Oh,
0: Imigrantes.
1: que bacana,
0: Ô
1: hein?
0: Paulo,
1: Oi.
0: aproveita aí, meu irmão. Na hora do brega, toca uma ovelha para nós aí. Aquele abraço. Tchau.
1: Ovelha, Marquinhos, você quer ouvir ovelha? Eita, rapaz. Se não tocar essa ovelha pra Marquinhos, eu acho que ele endoida, viu? Marquinhos é uma figura extraordinária, viu, velho? Marquinhos adora. Como é que é, Marquinhos? Ovelha? Tá bom, vamos ouvir. Valeu, Marquinhos! Da Papelaria Bela Vista, dá um abraço em Dona Luciene por mim aí, na Natália e também na Jeane. Não esquece não, Marquinhos! E a você, meu irmão, Deus abençoe poderosamente seus projetos, viu, Marquinhos? Você merece toda sorte de bênção, meu irmão!

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1: Deixa eu mandar um abraço pra minha amiga Laurinha, lá do bairro Minas Nova, tá na sintonia do Bom Dia T.O., agora no Baú do Brega. Ô Laura, forte abraço, Deus tá no controle, sucesso na sua vida. Dá um abraço nos filhos por mim, tá? Meu amigo Juraci tá lá no São Cristóvão. Bom dia, Paulo Fernandes. A chuva abençoada tá caindo aqui, viu? Manda a música pra nós aí de Paulo Fernando Mendes. Qualquer um ofereço a todos os ouvintes. Eu vou mandar uma de Fernando Mendes pra você aqui. Pode deixar com nós, viu? Deixa eu ver quem mais está comigo aqui. Gente do céu, é muita gente participando do programa. Olha como é que tá. Manda seu número da sorte, daqui a pouco tem um sorteio de uma feijoada e um tropeiro mais delicioso do bairro Belo. E hoje tá gostoso pra comer uma feijoada, não tá? Ou será que a loira me fornece uma feijoada hoje? Eu tô com vontade de comer uma feijoada da loira, hein? Eita, nós. Eu vou lá serrar uma feijoada hoje, viu, loura? Ô, loura, eu não sou de pedir, mas hoje, ó, eu vou pedir ao vivo. Eu quero que você me dê uma feijoada hoje. Pronto. Hoje eu tô com vontade de pedir, viu, loura? Rapaz do céu. Pode falar aí que eu vou hoje, viu? Hoje eu tô pedindo uma feijoada de presente pra você, tá? Esse locutor é folgado, né, loura? Eita. A Esté, a loira da feijoada mais desejada de Teoflotoma, ele tá guardando você, viu? Tá lá. Tá lá guardando você. Manda seu número da sorte se você quer participar, tá? Tem que mandar o número da sorte. Ô, Paulo Fernandes, mas eu não sei o número do telefone da loira pra mim reservar minha feijoada. Uai, então anota aí, ó. 98858-7409. 98858-7409. Falar nisso, eu mandar um abraço especial para o velho Tom Léo Tonelada. Eita, a partir do meu dia tem Molejo do Tonelada com Léo Tonelada e a netinha, né? Eu estarei aqui operando o programa para o Léo, porque a Valquíria está de férias, né? Então sobrou para Paulo Fernandes a partir do meu dia. Você tá rindo, né, risadinha? Quando o ferro entra, você gosta, né? Você fica feliz. I'm not dog, no. Deixa eu mandar um abraço especial pra minha amiga Cissa Rins, né? Cissa Rins é amiga do nosso querido Marquinhos também, né? Será que ela tá na caminhada hoje ou não? Ninguém tá fazendo caminhada hoje. A Eunice correu pra Belo Horizonte pra não fazer caminhada, né? Eunice. Ela tá com desculpa agora que tá fazendo frio. A Edneia, nada. Até agora não acordou também, não. A mulherada hoje tá meio com preguiça hoje, né? Eita, nós, hein? Hoje eu vim de moto de novo. Deixei o fusquinho em casa e me ferrei, porque tá chovendo, né? Fui convidado pra tomar um café lá no Bar Balim com um pão de queijo. Será que eu vou passar lá? Será que eu vou?
2: Vai não! Ele não vai não!
1: Por que que eu não vou, hein?
2: Vai não! Ele não vai não!
1: Você não sabe de nada não, velho. Fica na sua aí. Eu gosto muito de você, velho, mas só que você tá aprontando demais comigo, viu? Você tá aprontando demais comigo. Que é, moço? Você tá me ligando? Que é que você tá me ligando? Hã?
3: Atende o celular, moço. Eu tô precisando de uma emergência.
4: Se você tá atrás de emergência, você liga pro 190.
1: liga pro 190. Deixa de nojo, rapaz.
4: Tu tá querendo me roubar, miserável.
1: Tá mesmo. Sai fora de mim, viu? Daqui a pouco eu vou tocar melô do Preguiçoso, porque tá chegando agora Fernando Mendes. 6h21.

0: entrega.
1: Bom dia, Paulinha. Tudo bem contigo, neguinho?
2: Fala, Cleidinha.
1: Ô, Paulo, se possível, hoje roda a música aí pra gente. Filho adotivo,
2: Hoje?
1: essa música
2: Já
1: eu
2: rodei
1: ofereci
2: essa
1: para
2: música
1: esse
2: hoje, ó.
1: 2020 para meu esposo, Louro, Laura, Natuzão, Luciano, Cabeça de Pinto.
2: Que
1: E
2: isso,
1: olha,
2: hein, Cleidinha?
1: sextou,
2: Sextou? Hoje é sábado, Cleidinha.
1: sextou com
2: Você tá
1: solta de
2: dormindo,
1: noia bonita,
2: Cleidinha?
1: joia
2: Você tá
1: neguinho.
2: dormindo,
1: Forte
2: mulher?
1: abraço no seu coraçãozinho, tchau, tchau.
2: Acorda, mulher. Você tá dormindo, mulher? Eita, nós. Você tá de viagem aí, viu, Cleidinha? Hoje eu te peguei. Hoje eu te peguei. Você tá de viagem, mulher. Você mandou mensagem errada aí, Cleidinha. Hoje é sábado, mulher. Ei, tu tá onde, mulher? Você tá viajando? Não é possível uma coisa dessa. Ô, Diraci, dá um abraço em Marcelo e Vívia por mim aí, viu? Deus abençoe sua vida, meu irmão. Cleidinha tá dormindo. Ô, Cleidinha, acorda, Cleidinha.
1: Mandei nada, mandei essa mensagem pra você desde ontem, 4 horas da manhã, você não me
2: Mentira,
1: respondeu.
2: mentira, mentira.
1: 4 horas da manhã ontem que eu te mandei mensagem
2: A
1: ontem.
2: Cleidinha, ó, tá registrado aqui, ó, 6h20. A última mensagem que você mandou aqui, 6h20, tá? Não tem mais nada sua aqui registrado, mais nada. Viu? A última que você mandou ontem foi o pra João Teixeira, nem foi pra mim, tá? A não ser que tá chegando agora a sua mensagem, ó, que ela tá chegando duas mensagens. Ah, não. Ó, deixa eu ver aqui. Não. Ó.
1: Deixa de mentira, Paulo. Eu mandei mensagem pra você ontem, aí pra você ver.
2: Ô, Cleidinha, não tem não. Ó, deixa eu ver aqui, ó. Pera aí, que agora eu vou tirar minha dúvida aqui, ó. Ontem, você mandou essa mensagem aqui ontem, ó. Ó a mensagem que você mandou ontem, ó. Essa
1: Bom
2: aqui,
1: dia,
2: ó.
1: Paulinha. Tudo bem contigo, neguinho?
2: 4h51,
1: Ô,
2: ontem.
1: Paulo, se possível, hoje roda a música aí pra gente. Filho adotivo.
2: 4h51 você mandou ontem. Ontem. Ó,
1: Essa música eu
2: ontem.
1: quero oferecer para todos os ouvintes, para meu esposo, Louro,
2: Ontem.
1: Laura,
2: Ontem.
1: Natuzão, Luciano, Cabeça de
2: Viu?
1: Pinto. E olha, sextou
2: Ontem.
1: com
2: Essa mensagem de
1: sexto.
2: ontem. 4h51, tá? Ontem. Ontem já passou, minha filha. Eu te peguei, Cleidinha. Você errou. Agora você não tem conversa, não, tá? Não tem conversa,
1: Pois
2: não.
1: é, e ontem você não leu a minha mensagem, por isso eu tô
2: Ah!
1: repetindo hoje.
2: Ô, Cleidinha, Deus abençoe a sua vida aí, minha amiga. O programa bom demais. Tá falando de Juraci aqui. Ô, Juraci, Cleidinha se deu mal hoje comigo, viu? Dizendo que eu não li a mensagem dela. Pus ela de castigo. Ô, Sérgio! Sérgio! Faz café pra essa mulher, um café bem forte, que essa mulher aí, ó, tá com os neurônios atrasados, viu? Laírte e seus teclados. Eita, nós em 6h27! Vamos dançar forró, né? Vamos dançar, arrasta a mesa aí, a cadeira, e chama na capa! Esse programa só tem doido, gente. Olha o Jubileu dançando. Ah, tomara eu ver. Deixa o Rômulo ver uma coisa dessa aí que você vai ver, viu? 6h27, bom dia.

0: Teclado é o melhor, é. Anjinho e seus teclados, né? Flor do Momolengo. Eita, é o baú do Brega aqui na 100,9. Vamos ao intervalo, já já eu volto.
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Estamos de volta com o Baú do Brega, o programa mais esculhambado da sua região. É o Brasil todo, né? O mundo afora. O pessoal tá lá em Bangkok, Tailândia, curtindo a gente, viu? 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Fala com o Padre Vilas. Ô, compadre Vilas, vai ter quadrilha hoje? Como é que tá bonito a fazenda aí? Eita, nós, hein? Gostei de ver, hein, compadre? Tá bonito aí, hein? Tá tudo certo aí? Ô, compadre, eu tô olhando daqui. O senhor mandou crescer mais essa lagoa aí, compadre, né? Oh, tá bonito o negócio aí, viu, rapaz? Tô gostando de ver, viu? Opa, opa, opa, segura aí, compadre. Rapaz. Tá bonito aí, tá invocado, viu, compadre? Tô gostando de ver, a fazenda tá invocada hoje, viu? Que o senhor vai fazer aí, compadre? Vai arrancar o que aí? Ah, tá. Tira um pra mim também aí, compadre. E esses cocos tá bonito, viu, compadre? Oh, caixão de banana invocado aí, hein? Cuidado pra você não cair aí, compadre. Esse pé de coco aí é alto demais, moço. Você tá doido, você vai cair aí. Outa, tira um pra mim aí, viu, compadre? Aê, garoto. Não, não, isso não é coco, compadre. Isso é casa de marimbundo, rapaz. Oh, meu Deus, desce aí, rapaz. Isso é casa de marimbundo, compadre. Ixi, nossa, ixi, compadre. Ele deixou ranhando todo ali. Rapaz. Compadre, ixi, rasgou a camisa aí toda, rapaz. Sai daí, moço. Puta que... Sai daí, moço. Você tá doido. Não sentem não, isso é um formigueiro, compadre. Compadre, você tá doido demais, rapaz. O senhor tá perdido. meu Deus do céu. Compadre, vai tomar um banho lá, rapaz. Sai daí. Você tá doido. Passa debaixo da cerca aí. Vixe, uta, rapaz. Ficou uma talhada da bermuda do senhor aí debaixo da cerca aí, viu, compadre? No arame aí pendurado, ó. Ixi, não vira pra cá não, que tá dando pra ver o universo aí, viu, compadre? Tá dando pra ver o universo. Ixi, nossa. Sem falar desses trem balangando aí. O marimbundo deu em cima aí, compadre. Que programa mais bagunçado é esse? Nunca vi um trem desse, não, rapaz? Canta pra nós aí, Amado Batista. Eita, nós, hein? Tá doido, rapaz? Carta sobre a mesa, Amado Batista. 6h38, gente. Esse programa é só programa de doido, viu?
Tô precisando tirar férias, que eu não tô aguentando mais não. 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

0: Eita! Ô Cleidinha, vai fazer café pra Sérgio, moço? Eita, nós, hein? Pô, esse cara é chato, eu vou bloquear esse cara, viu? Vou bloquear esse cara, esse tal de Judas. Eu não sei quem é esse cara. Enche o saco, tem hora, viu? É, deixa eu ver aqui, gente. Minha amiga Elisângela, bom dia, Paulo Fernandes. Estou por cá, como é que tá você? Tá tudo bem? Espero que sim. Gostaria de ouvir uma música com Amado Batista, Paixão Colorida, se possível. Até final do programa a gente toca ela pra você, tá bom? Minha amiga Marisete, fala comigo, bom dia.
1: Bom dia, Paulo Fernando, tudo bem?
0: Tudo jóia.
1: Ô, Paulo Fernando, toca pra mim o P e o Prisioneiro.

0: E peio prisioneiro. Aí é só na parte do prédio. Só lá no. Como é que é o nome, gente? Lá no. Ai, ai. Esqueci o nome do programa, gente. No Bom Dia Teó, minha amiga, tá bom? Não foge do padrão aqui, tá? Fala, Dudé, bom dia, Luiz, fala.
1: Alô, Paulo Fernando, bom dia.
0: Bom dia.
1: Tá serenando aí, hein, Paulo?
0: Tá chovendo um pouquinho, tá?
1: Dudé, que você fica reclamando que aí na região de Teoflotona aí, diz que não acha minhoca pra poder ir pescar. Você fica reclamando. Eu vou te dar uma minhoca, viu? Quando você for pescar, viu? No dia que eu for pescar, você me avisa que eu vou te dar a minhoca.
0: Espetáculo seu. Aproveita se você for pescar e já anota o endereço aí, ó, já que você tá querendo ir pescar, ó.
2: Eu vou te passar o endereço. Você passou o Tapuirama pra cá, tem a fazenda do Redondo e a fazenda do Pau Comprido. Da toada que você passa o Redondo pra cá, você já entra no Pau Comprido, você vai dar na porteira.
3: Ah, Zé da Manga.
2: Não tem erro, é lá o endereço. Falou, meu amigo? Um abraço. Me liga que eu tô te esperando.
0: Vai lá, sabichão. Ah, sai fora de mim, rapaz. Vai caçar. Vai fazer. Como é que é o nome da sua esposa, Mariana? Vai ajudar a dona Mariana a cuidar dos meninos aí, moço. Que é mais fácil pra você. Vai dar mim pras galinhas, rapaz. Ah, deixa de ser besta, rapaz. Vai dar mim pras galinhas. Deixa de ser besta pra cima de mim.
4: É. Vai cair o dilúvio.
0: Vai cair um dilúvio. Ai.
4: Que sabe é sabe do meu passado. O que importa é estar do seu lado. Do lado de todos vocês.
0: Eita, nós. Um abraço pra vocês aí, cambada. Esse programa, que programa mais esculhambado. Lúcio tá conosco aqui, bom dia, Paulo Fernandes, manda aquela luz especial pra nós aqui no açougue. É, lá no açougue do supermercado. Você acredita que eu não entrei nesse supermercado ainda depois que mudou o nome? Eita, rapaz. Meu número é esse aí, você anota meu número da sorte pra mim, Paulo. Pode deixar que eu anoto sim, viu, meu irmão. Elisângela tá aqui sorrindo. Beijo carinhoso no seu coração, minha amiga. Ô, Lúcio, pode deixar que eu vou preparar aqui, viu? Pode deixar que eu vou anotar seu número da sorte. E vou preparar aqui pra você. É. Delfina, bom dia, Paulo Fernandes. Manda aquele alô especial pra nós aqui no Corgão. Tamo escutando você, Paulo. Tá bom, minha amiga. Beijo carinhoso e dá um abraço a essa turma aí do Corgão, tá bom? Zezinho Pedreiro, fala comigo, bom dia.
5: Bom dia, Paulo Fernandes.
0: Bom Paulo dia. Fernando.
5: Oi. Passa no seu programa aí pra mim. Uma música com Sandro Matos. Ai. E eu ofereço pra Jorge Barriguinha e Geraldo do Sacolão, seu grande amigo.
0: Valeu! Pode deixar que eu vou preparar aqui a música, tá bom? Eita, nós. Sandro. É, falar nisso, eu estive com o Charles ontem, nós fomos fazer um evento lá na Praça Esporte e ele lembrou de você lá, Zezinho Pedreiro, né? Tá certo. Nós vamos ouvir daqui a pouco o melô do preguiçoso, viu, gente? O melô do preguiçoso daqui a pouco, porque agora tá chegando Barros de Alencar. Apenas 3 minutos. Alô, Subtenente Sabará! Ele adora essa música, hein? Lá no Jardim São Paulo, ou melhor, Bar Funcionário. Alô, Subtenente Henrique! Forte abraço, Deus abençoe você, viu, meu irmão? 6h51, daqui a pouco tem o sorteio, viu? Apenas 3 minutos, Barros de Alencar.
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0: Essa música é lindíssima, né? Barros de Alencar, essa música é linda, viu? Eita, nós. Ô, gente, daqui a pouco tem um sorteio. Deixa eu ir aqui no Zap Zap, senão não vai dar tempo de atender todo mundo. A Cleidinha, mandei essa especialmente pra Cleidinha, minha amiga Cleidinha. Forte abraço pra você, obrigado pelo carinho da audiência. Gracinha mandou um Zap Zap aqui. Solta aí, produção.
1: Oi, Paulo, bom dia, Paulo.
0: Bom dia.
1: Já passou nós aí com a Mário Batista, secretária?
0: Já passei.
1: Beloso e Padu, Fabrícia, Eduardo, Leonardo, Thomas, Su. Tu estiver ouvindo, Paulo?
0: Tá certo, aí. Gracinha.
1: Espera aí, você do DJ Lô,
0: vai, Paulo. Caçar serviço, é. Vai lavar vazia. Sobe em cima, Paulo. Sobe em cima do telhado e vai escovar as teias. Ou então, se não tiver teia, você escova lá, viu? Vai caçar serviço, me deixa em paz, tá bom? Ah... Meu amigo Cícero, bom dia, Paulo Fernandes, tô por cá ouvindo você, rapaz. Juraci tá mandando pão de queijo, café, tá chamando eu pra tomar aqui. Ah, bem que eu tô ouvindo que o computador tá mexendo. De jeito é fácil convidar a gente, né? Só com gravura. Manda gravura pra mim e quer que eu vou tomar café. Ah, qual é, rapaz? Pra cima de mim? Deixa de ser besta. Ô, Gracinha, aproveita e desce de rolimã aí no morro aí do Eldorado, que é bem melhor. Uma hora dessa que tá chovendo, aproveita e faz isso, viu? Assim você me deixa em paz, mulher. Esse locutor sofre, rapaz. Ô, locutor que sofre, viu? É, Valdemir, é verdade, Valdemir, é verdade. Até agora nada, vamos esperar o Thiago, né? Thiago tá à frente dessas coisas aí, viu? Juraci... Célia lá do Mar Concórdia tá conosco também. Obrigado, Célia. Forte abraço pra você. Deus abençoe sua vida, minha amiga. Vandélia, bom dia. Tava passando mal, Paulo. Com o joelho doendo. Glicose alta. Cuidado, mulher. Tô recuperando agora. Sucesso e força pra você. Não admito ninguém adoecer no meu programa, viu? Pode parar com isso, viu, cambada? Pode parar com isso. Só tomar a ração papinho. Minha amiga Zilma, beijo carinhoso no seu coração. Se der tempo, toca pra nós, Júlio Nascimento. Ô, Zilma, beijo carinhoso. Dá um abraço em toda a família por mim. Mas muda seu número da sorte pra mim, por favor, tá, Zilma? Faz isso aí, querida, tá bom? Márcio Greig tá chegando pra cantar pra gente. 6h58. Número da sorte tá encerrando, viu, gente?

0: Eita, não. Ô, Sombra, já passei, Sombra, só música, já passei música de Zezé Di Camargo, Sombra. Eita, Sombra. Sossega, homem. Ronaldo lá do São Jacinto tá falando aqui. Bom dia, Paulo Fernandes, minha nota. Meu nome dá sorte pra mim, por gentileza. Valdomiro da Betel me ligou aqui. Bom dia pra você, obrigado pelo carinho da audiência. Zé Cardoso, bom dia, Paulo Fernandes. Meu nome dá sorte é esse aí. Direto do bairro São Cristóvão. Ô, Zé Cardoso, forte abraço pra você, meu irmão. Deus abençoe, viu? Ô, Zé Cardoso, você tá falando da onde? Lá da rua Osório, lá de cima? É, fala comigo. Bom dia pra você aí, obrigado, viu, meu irmão? Deus abençoe sua vida, tá? Zé Cardoso, é isso aí, é ele, meu amigo lá da rua Osório, lá do alto do São Cristóvão. O pessoal gosta do programa, né, gente? Ó, é o seguinte, tá encerrado os números da sorte, tá? Tá, nesse momento tá encerrado os números da sorte, não vou anotar de mais ninguém, viu, gente? Não dá pra anotar mais não, viu? Poxa, mas esse cara, rapaz, eu queria saber quem é esse cara, eu vou bloquear esse cara. Eu vou bloquear ele, não sei quem é. Não sei quem é esse cara, não. Depois eu vou perguntar a Rony. Depois eu vou bloquear esse cara. Eu vou perguntar a Rony quem é. Eu vou bloquear. Deixa eu ver aqui. Cardoso Sanfoneiro, fala comigo, patrão. Bom dia. Eita,
1: Bom
0: nós.
1: dia, Paulo Fernandes. Meu nome da sorte é isso aí.
2: Paulo Fernandes,
0: Oi.
2: aqui é Cardoso Sanfoneiro.
0: Beleza?
1: Zé Cardoso, pode
2: E vou dizer que eu, Paulo Fernandes, eu
1: abençoe.
2: Gostaria de ouvir a música da vida do mundo. Pensamento todo.
0: Aí você falou, eu não entendi nada, né? Eu não entendi nada. Mas o que Gracinha tá querendo, gente?
3: Só
0: Gracinha.
3: na laje,
0: O
3: né?
0: que é, mulher?
3: Beleza, Paulo. Ô, Paulo, mas lavar laje? Você não quer vir aqui, não, Paulo? Me
0: Não,
3: ajudar a lavar laje?
0: não
3: Lavar
0: vou.
3: laje é não fazer?
0: Ah.
3: Tomar uma gelada, uma pinguinha pra esquentar o frio.
0: Nada disso, viu? Nada disso.
3: Depois quem sabe, né? Ó, machis.
0: Socorro! Ô, produção, vai ter o segredo da loura hoje, não, produção? Hein, pessoal tá
3: Tem
0: per...
3: de carne moída.
0: Pera aí,
3: Alô,
0: Gracinha, pera aí. Pessoal tá perguntando se não vai ter o segredo da loura. Bora, produção, resolve aí, ó.

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3: É, como eu falei, tá encerrado os números da sorte. Deixa eu ver que a produção vai deixar fazer o sorteio. Cadê a Loura? Se a Loura entrar em contato comigo aqui e liberar, eu vou sortear esse negócio. Deixa, esse trem tá enrolado demais, viu? Ô, diretor Rômulo Lancama, entra em contato comigo. Quero saber se pode fazer o sorteio da Loura, viu? É o segredo da Loura. O prêmio está em R$80, mais uma coca 2 litros, mais um tropeiro e uma feijoada e também mais um raidinho. Falar nisso, ô Matias! Matias da Vipcel, como é que tá as coisas aí? Ô Matias, você abriu uma loja lá no Bela Vista? Tem uma loja grande lá escrito Vipcel. Falei, mas será que é de Matias? Ô Matias, forte abraço pra você, meu irmão. Como é que tá as coisas, hein? Deus abençoe sua vida, viu? Sei que você tá me ouvindo aí. Agora são 7h07. 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Ô gente, se vocês quiserem acompanhar alguma coisa no meu Instagram, eu não posto muita coisa não, é mais coisa da rádio, tá? E às vezes posto alguma coisa do meu filho, alguma brincadeira dele, eu posto lá também, algumas mensagens, tá? Paulo_Fernandes50, tá? Paulo_Fernandes50, ou se preferir, Paulo_Fernandes50, tá bom? Eita, acompanha a gente lá, segue a gente lá. Cadê, tem mais coisa aí, gente? Eita, Nailton, fala comigo, Nailton.
4: Oh. Oi, Paulo, bom
3: Oi,
4: dia.
3: Oi, bom dia.
4: Tudo bem, meu amigo?
3: Joia.
4: Ô, Paulo, gostaria que você anunciasse aí para nós aí o segundo arraiá aqui do Alto do Paraíba. Hoje, a partir das 19 horas, viu?
3: Alto Paraíba?
4: Aqui, brinquedo para as crianças.
3: Oh, que bacana.
4: Para as crianças, viu? Aí você anuncia aí para nós, meu amigo, fazendo favor.
3: Alto Paraíba, tá? Né?
4: Obrigado,
3: filho. Oh, vai ter arraiá no Alto Paraíba. Convida eu também, Paraíba. Rapaz. Convida eu também que eu vou, viu? Ah, você não me convidou não, né? Tá certo, Nail. Tô lá no Alto Paraíba, todo mundo hoje. Encontro marcado lá em cima hoje, viu, gente? 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Eita, nós, hein? Cardoso Sofoneiro, ô gente, já tem os números da sorte aqui, já tem os números da sorte, mas eu vou falar da banca de variedade 71 da nossa amiga Iracema no mercado municipal, onde a diversidade encontra a qualidade. 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Sucesso aí nos seus projetos. Eu vou ter que passar aí depois pra nós bater um papo, viu? Eita, nós, hein? Eu vou passar aí, tá bom? Iracema lá no mercado municipal. Melô do preguiçoso.
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1: Eita, nós, hein? Vamos lá para o número da sorte. Vamos falar aqui dos números da sorte. Saiu aqui o ganhador, gente. Saiu o ganhador do Feijoada. 99969, final 54. 99969, final 54. Número da sorte: 51. Ô, gente, entra em contato em 10 minutos, viu? Senão eu faço novo sorteio, tá bom? Ganhador da feijoada, telefone 99969, final 54, número da sorte 51. Ganhador do tropeiro, telefone 998, peraí, 98433, final 06. Ganhador do tropeiro, telefone 98433, final 06. Número da sorte 99. Portanto, vocês têm 10 minutos para entrar em contato comigo, senão a gente faz um novo sorteio, viu, gente? Vou repetir novamente. Ganhador do tropeiro, ou melhor, ganhador da feijoada, 99969, final 54, número da sorte 51. Ganhador do tropeiro, telefone 98433, final 06, número da sorte 99. Entre em contato pra você não perder a bocada, viu? Vamos ao intervalo, eu volto já.

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1: Tá certo, a nossa ganhadora ou ganhador já entrou em contato aqui do tropeiro, tá? Feijoada até agora nada, viu? Vou tornar a repetir os números ganhadores: 99969, final 59. Número da sorte 51, ganhador da feijoada. Ganhador do tropeiro já entrou em contato, telefone 98433, final 06. Número da sorte 99. Vamos aguardar aí mais 10 minutos, tá? Se o pessoal não entrar em contato, a amiga já entrou em contato aqui, ó, já mandou. Tá certo, querida, é isso mesmo, tá? Pode, você sabe, eu vou passar o endereço pra você e buscar lá, tá bom? A partir das 10h40 eu vou mandar uma mensagem pra você aí, tá certo? Imigrantes 100,9, agora são 7h19. Ô produção, vai poder sortear o número, o segredo da loura? Eita, pessoal enrolado. Roberto Carlos. Ninguém vai tirar você de mim. 7h20, bom dia. Não.

É, até agora o pessoal não entrou em contato, então nós vamos fazer um novo sorteio, viu? Vamos ter um novo sorteio aqui da feijoada, porque o tropeiro já entrou em contato com a gente. A feijoada, o ganhador da feijoada não entrou em contato, tá bom?

Eita, nós em placa de vendas. Marcelo Reis, agora são 7 horas e 23 minutos, 7h23. Baú do Brega até às 8 da manhã. Bom dia.

0: verdade, a mulherada vai à loucura, né? Essa música aí eu vou te falar. Júlio Nascimento, da Alziza. Tem também a Lady Anne, a mãe da Lady Anne. Não presta, é, tem isso também, né? Valderico tá falando, tô aqui só na tucaia, só tucaiando. Produção fez outro sorteio aí, produção? Já fez? Ah, então manda pra mim aí. Tá aqui, chegou pra mim, ó. Sorteio da feijoada, saiu mais um número aqui, viu? Telefone 98828, final 55. Telefone 98828, final 55, número da sorte 54. Eita, nós, hein? Vou repetir o novo número da sorte. Telefone 98828, final 55, número da sorte 54. Bora ver se o pessoal entra em contato, né? Senão a gente faz um novo sorteio. Fazer só mais um, viu? Se não dá, fica acumulado. Eita, alguém mandou um zap zap aqui, bom dia.
1: Daqui a pouco eu vou pegar lá, fala aí, o que eu tenho que mandar aí?
0: Eita, o homem já entrou na linha aqui, ó, rapidão. Manda o número do documento, melhor, manda a foto do documento pra mim, tá bom? Eita, nós, manda aqui a foto do documento. Host Fing of the World. Você já conhece o endereço já, né? Bar da Loura fica ali, gente, ó. Na rua Rachid Randeri. Logo após o condomínio Belleville. Antes da Travessa Sapucaia. Ao lado de um lavador, tá bom? Bar da Loura. Você pode retirar seu prêmio lá a partir das 10h40 até as 13h30, tá bom? Ó, o ganhador aqui da feijoada mandou o número da sorte. Você já sabe o endereço, né? Então não precisa nem falar mais, tá bom? Forte abraço, obrigado, gente! Vambora ver aqui se vai ter o sorteio agora do Segredo da Loira. Todo mundo querendo levar o Segredo da Loira pra casa, né? Desse jeito é fácil. Eu vou

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0: não é pau.
1: Que é?
0: Paiu, né? Ah, tá. Essa hora pau corre.
1: O que, gente?
0: E pau. Se não trenzão, pau.
1: Vai lá, vai fazer café, mulher.
0: Ô, pau. Você não quer gente mais geladinha, moço? Vem,
1: não,
0: moço.
1: Mexer com nada.
0: De boa.
1: Não, deixa isso quieto. Vou trabalhar daqui a pouco.
0: Cowboy, pau. Eu sei, moço.
1: Vou trabalhar daqui a pouco, viu? O aplicativo é só ligado em meu...
0: Aquela geladinha, de boa,
1: pois é,
0: Paulo.
1: Aplicativo eu não ligo não, agora só corrida particular, tá bom? Ligou pra mim, eu vou, tá certo? Córrego São Benedito, lá na zona rural de Teófilo Otoni, tá na sintonia do Bom Dia Teó, minha amiga Maria Cecília Costa. Forte abraço também para Kennedy, lá nos Estados Unidos. Ele é filho do nosso querido tio Beto, da Beto Vans, né? Minha amiga Clarice, esposa do Beto, Gilbertinho e também o Vitinho. Que Deus abençoe essa família maravilhosa, tá? Deus abençoe. Meu amigo Danda também tá na sintonia do Bom Dia T.O. Alô, Marcelo dos Anjos e também meu amigo Célio lá na Travessa Liberdade. Alô, de Assis, Zé Bonitinho e meu querido Isaac. Como é que tá as coisas aí na DZ Automecânica e Elétrica? Tá tudo certo? Tô querendo alguém pra anunciar comigo, gente. É, a produção falou, vamos ter que te dar uns dias de férias, porque o pagamento aqui tá complicado, não tá vindo anúncio. Então, gente, vamos anunciar comigo aqui, viu? Eu tenho um desejo de anunciar uma padaria, né? Eita, tantas padarias que tem em Teófilo Otoni, mas ninguém quer anunciar comigo. Eita, vontade de anunciar uma propaganda de uma padaria nesse meu programa. Mas eu vou conseguir. 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Valeu, turma! Eu quero anunciar uma padaria no meu programa, mas vai chegar em breve, se Deus quiser, viu? Luciano Senna tá falando aqui, vai descansar. Você já trabalhou demais. Descansa o Giló e o Redondo. Se visse, você não tem não, né, Luciano? Se você tivesse, você não tava com essa bestajada sua aí, né? Sua mãe tá sabendo que eu gosto de rapazes?
2: Sua mãe tá sabendo que você gosta de rapazes? Tá sabendo, tá? Eu acho que tá, hein?
1: Eu também acho que não tem lógica, não. O homem é chato demais, rapaz. E ainda mandou um zap zap aqui, ó, que eu vou te falar a verdade.
3: Não entendi nada aí.
1: Nem eu. Chega, risadinha. Deixa de bestagem, rapaz. Programa só tem doido, mano. O outro tá ali chupando laranja. Com a sacola de laranja na mão. Que é, hein?
4: Tanta gente por aí.
1: É cada uma que aparece que eu vou falar com você. Se tiver paciência, você não vai, não, hein? Vamos fazer o seguinte, vamos chamar uma música? Solta aí, produção. Amado Batista, Paixão Colorida, 737.

0: Bom demais, Amado Batista. Paixão Colorida. É, você só ouve aqui no Baú do Brega, né? Tem alguém querendo falar comigo em qualquer ponto da cidade? Fala comigo, bom dia.
1: Fala, Paulo Fernando. Bom dia, meu amigo. Bom dia.
0: Tudo bom?
1: Bom dia, bom dia. Ótimo final de semana pra você, meu amigo.
0: Igualmente.
1: E pessoal que curta a rádio aí, né? Eu curto rádio desde pequeno. O bom do rádio que fica num lugarzinho quieto, né?
0: É bacana,
1: não atrapalha, né? O dia a dia pra gente trabalhar, igual o celular, né? Rapaz, eu dormi bebo. Acordei agora.
0: É mesmo?
1: E daqui a pouco eu vou trabalhar, né, aqui no meu boteco. Forte abraço aí, meu primo sério, pessoal que curta a rádio aí. Tamo junto.
0: Valeu, Maurício Amorim. Tá mandando aquele abraço especial para meu amigo Celinho, né? Que tá na sintonia do Bom Dia Teó. Alô, Zilma, obrigado pelo carinho da audiência. Elizabeth, obrigado, viu? Elisângela, beijo carinhoso no seu coração. Que Deus abençoe. É, você vai abrir a padaria? O que, que é, rapaz? Que abrir padaria? Você tá doido? Ô, Luciano, você também... Eu acho que você não regula bem, não, viu, cara? Eu não sei, não. Eu acho que você não regula bem, não. Sinceramente. Eita, nós, hein? É cada um aqui. Obrigado pelo carinho, valeu. Valeu, Paulo Fernandes. Ótimo programa. Ô, Luciano, você também... Eu acho que você não regula bem, não, viu, cara? Eu não sei, não. Eu acho que você não regula bem, não. Sinceramente. Eita, nós, hein? É cada um aqui. Obrigado pelo carinho, valeu. Valeu, Paulo Fernandes. Ótimo programa, valeu, obrigado.

0: hospital.
1: Agora?
2: Onde foi isso aí, cabeça?
0: É no filme que eu tô assistindo aqui na Band.
1: Ah, bicho, que cara.
0: Os dois caras baleados e o artista ficou ferido, que mas tá bem já.
3: Tem na cara da tua mãe, cara de rapariga. Como é que o cara bota pra escutar um ódio e um filho de terno diabo de um filme? Vai tomar na casa do cara, aí tu esse filme fresco. Vai assistir esse filme no inferno. Vai assistir esse filme dentro de um terreiro de macumba, derrota Rio do Cão. Como é que tu bota uma porra de um negócio? Você tá o cabo esperando. Vai pensar que é uma porra de um, tá um fresco dentro, tá assistindo na banda, o filme na banda. É bom que a bala pega assim tu pela televisão.
1: O cara tá bravo, o homem tá bravo. Solta aí a internet.
4: É, eu tive conversando com uma advogada ali.
1: Ah.
4: Falando a respeito desse grupo
1: de que
4: tu falou.
1: Ah.
4: Que desgraça, hein? Engoliu um mosquito e eu conversei.
1: Eita, meu Deus do céu. Vamos que vamos.
2: Pois é, rapaz, mas... Ah, galinha desgramada.
1: A galinha...
2: Pois é, rapaz, mas tem jeito não, né? Filho ruim.
5: Aí, lá.
2: Momento, hein, filho? Rapaz, vocês vão mandar uma hora de chegar aqui até... Eu vi que eu tava falando mais. Nossa, mas é difícil, ó.
1: Coisas da internet, gente. 7h45. Vamos ao intervalo, já já eu volto.

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2: Pois é, Luciana, pra você ver como é que é as coisas. Esse povo não tem dó de mim, não, moça. Esse povo vai sentir falta de mim ainda. Deixa eles continuar aprontando comigo. Você vê o que eles fazem comigo, Luciana? É só você que me defende, viu, minha querida? É a única que me defende aqui. A Elisângela também me defende. Mas é cada uma que aparece aqui que eu vou te falar, viu? É muito sofrimento. Ai, ai, ai.

0: Eita, essa música é bonita, né, rapaz? Folha Seca, Amado Batista, participação especial, Simone e Simária, né? Imigrantes FM 7:50 em ponto. Tem alguém querendo falar comigo? Cardoso Sanfoneiro, fala comigo, bom dia.
1: Alô, Paulo Fernando, outra vez. Opa. É Cardoso Sanfoneiro, eu mandei a mensagem pra você. Você não entendeu nada, eu tava com o rádio ligado lá. Eu pedi a música, Lambida do Boi. Pra toda a minha família, pra você, que todos os funcionários te abençoarem. Sim. Quanto nós que é TV Imigrante, um forte abraço do fundo do coração. Manda sempre um alô pra mim que eu não perco esse programa. Tchau, tchau. Um bom final de semana, meu amigo querido.
0: Cardoso Sanfoneiro, forte abraço pra você. Que Deus abençoe poderosamente sua vida, a vida de toda a sua família. Vou ficar te devendo a lambida do boi, viu? Eita, semana que vem eu toco ela pra você, tá bom? Na segunda-feira, Cardoso Sanfoneiro, uma simpatia de pessoa, viu? Forte abraço pra você, meu amigo. Dá um abraço na família por mim aí, tá? Deus abençoe. Ótimo final de semana, meu amigo Cardoso Sanfoneiro. Jane Senna, tá querendo comprar machixe, ô Jane? Vai caçar serviço também. Você já fez café pelo menos aí, Jane? Faz café, não convida, não fala nada, né? Ô, gente... Deixa eu deixar meu... Aí não, aí você pegou pesado, né, o locutor atrapalhado. Deixa eu mandar um abraço especial pra você, meu caro amigo ouvinte, que esteve comigo até agora, né, curtindo essa programação maravilhosa, este programa de final de semana, né, que Deus abençoe poderosamente a vida de vocês. Tá chegando ele, Rony Martins, com uma programação diferenciada nessa manhã da Imigrantes FM 100,9. Continue conosco na sintonia 100,9, porque aqui é o meu, seu, nosso lugar, tá bom? Baú do Brega vai ficando por aqui com a certeza, né, do dever cumprido. Sábado que vem tem mais Baú do Brega, tá bom? Eita, Segredo da Loura ficou pra semana que vem mais uma vez. Beijo carinhoso no coração de todos vocês. Fiquem todos com Deus. Precisou de aplicativo, é só ligar 98847-1299. Fale comigo. Ou então vai lá no Instagram, tá bom? @paulo_fernandes50. Tô indo embora. 7:53. Fui.

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5: É isso, manhã de sábado. Bom dia pra você. Muito bem. Acordando agora cheio de coragem, né? Se jura. Com esse friozinho gostoso aí, Teófilo, coragem passou muito longe, né? Muito bom dia. Começando mais um Hits da 100. Melhor programa do seu rádio, né? Muito som legal, cara. Os grandes sucessos nacionais e internacionais estão aí tocando nas rádios mais conceituadas do Brasil e do mundo. E, claro, os melhores flashbacks de todos os tempos. Tudo com assinatura, com selo de qualidade, com a marca 100.9, tá? Eu sou o Rony Martins, já estou aqui no comando da nossa nave, esperando a sua participação a partir de agora. Quero ver você pegando o telefone e mandando o zap aqui pra gente, tá? 988484759. Mensagens de texto, mensagens de áudio, manda alô, manda beijo, manda abraço. 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Você concorre no final do programa às 11h45, né? 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É isso. Vamos lá, então, 8 e 5, começar com Ila Langley, essa sonzeira, cara. Essa música é maravilhosa. Pra ouvir no volume máximo do seu rádio, tá? Tucson, Texas. 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

0: E assim, né? Só grandes músicas. É. Sepultura 9 FM, a sintonia certa do seu rádio. 8:15. Phil Collins, Two Hearts. Sonzeira, cara. Sonzeira. Também Murilo Huff, Matheus Fernandes, Só Com Ela, música nova. E La Langling com Tilson, Texas. Só pra aperitivo, né? Só aperitivo pra você nessa manhã de sábado, aqui na rádio que só toca música legal.
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0: Ou interaja pelo zap, tá? 988-484759. Manda alô, manda beijo, manda abraço. Fique à vontade, tá legal? 8:16 e na mesma pegada tem Bruno Mars aqui na manhã.

0: de você.
1: Cara, isso é muito lindo, né? Isso é Soweto. Bons tempos, hein? Bons tempos do Belo, né? Liderando aí o grupo Soweto. E essa música expressa, né? A letra dessa música expressa aí o desejo de uma conexão profunda, onde a pessoa amada é vista como a solução para afastar a tristeza, né? E dar aí um novo sentido à vida. É, que legal, cara. Isso aqui é na manhã de sábado, na 100.9, né? E você, claro, participando com a gente aqui do programa nesta manhã, você concorre a par de ingressos no final do programa, tá? Tem par de ingressos aqui do Cineteca pra você curtir um cineminha gostoso. Tá em cartaz no Cineteca, cara. Filmes sensacionais, né? Ah, tá rolando Toy Story, também tem Moana, A Morte do Demônio, tem lá Minions e Monstros, Odisseia, que estreou essa semana. Vale a pena escolher um desses filmes, né? Manda dedão aqui, mete o dedão no zap, manda mensagem aqui pra gente e concorra para os ingressos pra você curtir um desses filmes, né? É, um desses temas aí legais lá no Cineteca, né? É só mandar mensagem dizendo: eu quero ganhar ingressos para o Cineteca. É isso, porque Cineteca e Rede Imigrantes, duas marcas, a mesma paixão por cinema. É isso, muito bom dia, bom sábado, seja bem-vindo por aqui, tá? Rony Martins te fazendo companhia nesta manhã fria e gostosa de sabadão aqui na Rádio dos Melhores Ouvintes. Aumente o volume, boa viagem na melhor sintonia.
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0: Aqui a cena é sempre uma grande surpresa pra você, uma grande música. Futuro Prometido com o Sorriso Maroto. 8h42.
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0: Mas aí o ouvinte querido da 100.9 tá aí sem saber o que tá acontecendo, né? Isso é Young Miami, ou seja, Kariska Romeka Brownie, mais conhecida, claro, óbvio, como Young Miami, né? Esse é o nome artístico dela, Young Miami, que é uma rapper americana que formou dupla de hip hop com a JT, né, em Miami, né? Eu confesso que eu nunca toquei aqui o JT, né? Mas ela formou dupla de hip hop com Hot City Girls, com JT, né? Isso foi lá em 2017 e começou sua carreira solo em 2021 e nos presenteia, né? Com essa pedrada que eu confesso pra você que eu gostei, cara, achei muito legal, né? Spin That tá tocando nas rádios de todo o planeta já, e a gente, claro, toca tudo que é novidade no mundo da música, né? A gente faz questão de tocar aqui para o ouvinte querido da 100.9.
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5: 100.9 FM, sua melhor companhia o tempo todo, a toda hora, em todo lugar, sempre junto com você, né? E você, ouvinte querido, é o que você ouve, tá? Faltando agora 13 minutos para as 9 da manhã de sábado. Grupo Sensação.

A Manu quebrando tudo, cara. Eu adoro essa mulher, hein? Papa John Prince. E a sua participação aqui no programa, tá? Você concorre a convites para o Cineteca, tá? Ingressos para o Cineteca. Cineteca exibindo na sala 1, Toy Story, Moana, A Morte do Demônio. Na sala 2 tem Minions e os Monstros, Odisseia, tá? Você participa aqui mandando mensagem de texto ou de áudio dizendo: eu quero ingressos para o Cineteca, tá legal? Às 11h45 faremos um sorteio aqui de dois sortudos, né? Para curtir aí um cineminha, porque cinema é muito legal, cara, e quando a gente vai junto. Né? E Cineteca e Rede Imigrantes, a parceria que conecta emoções, tá? Você também pode comprar o seu ingresso pelo www.cineingressos.com.br/teca, né? E é bom lembrar também que toda... De segunda, né? A quarta, meia entrada para todos.

0: cara, sensacional, hein? Isso é muito delicioso. Vontade de sair dançando, né? Ao som de Carlita e Sophie Tucker. Manhattan. Que pauleira, cara. Que pedrada, hein? Que pedrada é essa? É o mundo, né? O mundo toca aqui. O melhor do mundo nas pistas da 100.9. Sua amiga de todas as horas. 24 horas com você. É assim que se faz rádio, tá? Que grande FM, a rádio do seu coração. Gostosa de ouvir. Não dá pra desligar. 9 em ponto na Grande Teófilo. Ótimo sabadão pra gente, tá? Seja bem-vindo por aqui, cara.
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0: Sensacional, cara. Mais uma armação aqui da 100.9 pra você nessa manhã de sábado. Dominic Fike. É. Esse cara, é, além de cantor, ele é ator norte-americano, né? E ganhou o reconhecimento após publicar aí seus trabalhos no SoundCloud, né? O perfil SoundCloud. Tudo isso em 2018, tá? E aí lançou um stand-up play com a música Don't Forget About Me, né? É, disco esse, né? Música essa que lhe rendeu aí um contrato com a Columbia Records, gravadora, né? Columbia Records. E agora esse cara nos presenteia com essa música sensacional, cara. Baby Doll, que já é sucesso em todo mundo. E a gente, claro, é novidade. A gente toca pra você, sim, senhor.
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0: É isso, bom dia e bom sábado, tá?
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0: 9h14.
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grandes sucessos do momento e também os melhores flashbacks de todos os tempos. Tudo passado a limpo aqui na manhã de sabadão, né? Na manhã de sábado aqui da 100.9, que é a rádio dos melhores ouvintes. A rádio que só toca música boa. É que ouvi de sucesso sempre em primeiríssimo lugar. Música de qualidade, tá? Muita alegria, informação pra você. É, 100.9 FM, a marca da boa música. 9h23 agora. Mais uma pra você ouvir no volume máximo do seu rádio, tá?

0: bom demais isso. Maravilhoso, maravilhoso. Ila Langley. Eu adoro, cara, eu adoro. Ouvinte querido também, com certeza, né? Be Heard também, Soweto, Tudo Fica Blue, OMC Robizor. E ainda teve Pique Novo e Sorriso, né? Avisos. Ufa. Comerciais.
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2: É isso, muito bom dia, bom sábado com a gente. A nossa querida ouvinte, a Josi, tá lá trabalhando, colada na 100.9. Obrigado pelo carinho, obrigado pela audiência. Nosso parceiro Zé Celeiro.
3: Bom dia, Raoni. Zé Celeiro falando. Falou, fica com Deus, seu programa é show.
2: Obrigado, cara. Vocês que são. Isso aqui é feito pra vocês, né? Vocês que humilham. Sociedade do Samba na manhã de sábado na 100.

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1: 9h45.
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0: a rádio que mais toca música pra você. 9h59.
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0: 9 FM, sua melhor companhia o tempo todo, a toda hora, em todo lugar, sempre junto com você. Essa nova, hein? Justin Bieber aqui na manhã com All I Can Say. Turma do Pagode, Alancinho, você também ouviu Pet Boys e ainda Tarcísio do Acordeon.
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0: Muito bom dia, 10 e 16.
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Legado, Marcelo Falcão, cracaço, né? E aí ressuscita em Chorão, cara. Viva a inteligência artificial, hein? Viva a tecnologia. Muito bom essa música, cara. Muito legal. Sou Easy com Olivia Dean. Agora 10h23, bom sábado. Seja bem-vindo aqui na 100.9, a rádio dos melhores ouvintes. Novidade também pra você com Summer.

0: essa explora a dor e a saudade, né? E o impacto das lembranças em um relacionamento que terminou. Muito legal, cara. A letra revela, né, que a pessoa é em profundo sofrimento, né? Sofrendo aí, mostrando que a ausência do outro é sentida de forma mais forte nos lugares e momentos que antes compartilhavam juntos. Sensacional essa música. Lugares. Pique Novo, na manhã de sábado, na rádio que só toca música boa.
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0: 10h31 em Teófilo.
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New Kids on the Block. Esses caras quebraram tudo nos anos 80, 90, né? Muito legal, cara. Step by Step. São clássico da música que você só confere aqui nas pistas da rádio que só toca musicão. E por falar em musicão, ela chega, hein? Com muita personalidade pra você. 20 aninhos, cara. E essa voz deliciosa. Tiana Spyro. Great Expectation.

0: Grupo Tenta Samba, na manhã de sábado tem filosofia, né? Joguei a toalha, Tiana Spire com Great Expectation. Só pedrada pra você nesta manhã incrível. Ótimo dia, tá chegando agora. Seja bem-vindo, tá? A Rádio dos Melhores Ouvintes.
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0: Essa música é muito legal, né? Essa música é muito legal e é um sucesso absoluto nas rádios de todo o planeta. Drácula, quando você me fala que, na verdade, ele usa a figura do vampiro Drácula, né, como metáfora para o desejo de prolongar a noite, viver intensamente e escapar das obrigações do cotidiano, né? É isso, Drácula. Tame Impala aqui na manhã, 100.9. Muito legal essa música, cara. Eu adoro, adoro, adoro isso.
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1: 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E...

E aqui a gente segue aí, tocando as melhores músicas para os melhores ouvintes. 11:03, bom sábado para você. A vida fica bem melhor, né? Com uma boa trilha sonora e, de preferência, claro, aqui na Rádio dos Melhores Ouvintes.

0: Pois é, na manhã de sábado você conferindo os maiores sucessos, os melhores sucessos da música nacional e internacional, os melhores flashbacks de todos os tempos, aquela seleção ideal para a sua manhã, para as suas manhãs, melhor dizendo, né, de sábado, segunda a segunda, né, para ficar mais claro, aqui na 100.9, né, você é muito bem-vindo, sou o Rony Martins, faço companhia sempre aqui nas manhãs e é muito bom contar com a sua companhia também, né?
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0: É, você conferindo aí os melhores sucessos, os mais badalados do momento e também os melhores flashbacks. Aquela programação, aquela playlist maravilhosa, super diversificada para todos os gostos musicais, né? 11h31, sozeira aí do Turma do Pagode. Luz, Cama e Ação. Legal isso, né? Nickelback também, Nirvana, Grupo Menos é Mais e Pablo, cara. Só musicão legal, né? É isso aí, bom dia pra você, bom sábado. Nosso carinho todo especial pra você que tá aí curtindo essa rádio incrível nessa manhã maravilhosa de sábado, 100.9 FM, a rádio do seu coração.
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0: 11h32 agora.
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Participação nesta manhã de sábado aqui na Rádio dos Melhores Ouvintes. Já desejando para você aí um final de semana maravilhoso, tá? Cheinho de coisa boa, boas energias, vibrações e, claro, boas companhias e música boa aqui na Rádio dos Melhores Ouvintes. Obrigado pela companhia, pelo carinho até esse exato momento. Meio-dia em ponto, Léo Tonelada assume o comando, né? Com molejo, muito swing, muito pagode, muita música legal pra você aqui na rádio, que só toca música boa, tá? Valeu, obrigado, então. A gente se fala na segunda-feira, se Deus quiser, a partir das 8, acordando a cidade sempre com muita animação e, claro, muita curtição e música boa pra você. Bom final de semana, aproveite bastante, com muito juízo e, claro, cuide-se muitíssimo bem, tá?

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Alô, você! 100,9, sabadão, aí você já sabe. Fim de manhã, início de tarde, aquele negócio. E o molejo do panelado. O nosso bom Deus sempre nos guiando e para que com isso possamos estar aqui para mais um programinha. Aos nossos companheiros do Grupo Gigantes, aquele sábado brilhante. Aos nossos parceiros que aqui trazem a sua marca. Sempre bom poder estar junto com a interação aí e alavancar. E aos ouvintes, é brincadeira, né? Todos os parceiros, todos que fazem, proporcionam essa total satisfação em aqui estar para mais um molejo. Oh yeah! Lá no comando da máquina, nos estúdios da SEM, na Praça da Imigrante, está o nosso amigo Big Paul. Ele que fez a alegria da galera hoje, comandando as madrugadas, manhãs da Imigrante. Paulo Fernandes, boa tarde, Big Paul, tudo jóia? Por aí vai. Alô, Big! É fera! Tudo certo e maravilhoso. Alright, come back. Mas... Então, você que esteve aí na companhia do Rony Martins até agora fazendo cantada as suas... sua manhã, só com música boa, né? Vamos então ao nosso molejo até as 14 horas. Tá feito o convite. Formou? Tamo junto, moralizado e não tem duas conversas. Hoje já tem a decisão do terceiro e quarto lugares da Copa do Mundo de 2026. Amanhã, grande final. Espanha, ou seja, criador e criatura. Espanha versus Argentina. Quem colonizou e hoje quem tem independência e está o bom futebol. A Argentina tem um título a mais, né? Dois. Cinco. E por aí vamos. Depois de muito lero-lero, eu também quero. Daqui a pouco a gente fala mais um pouquinho. Porque afinal de contas, quando você sintoniza 100,9 da live, você tem a certeza de que sábado, após o meio-dia, você vai se entreter totalmente sem entretenimento, que é a Nossa Majestade, que sou os talins e acendam as luzes da ribalta, porque acaba de chegar na fita ele, a sua majestade, o samba. Alô, Rio, guarda pra tu, é molejo.

0: Agora eu vou cantar um outro samba.
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0: Boa tarde, Tonelada. Boa tarde, Valquíria. Boa tarde, Molejo. Gente, o palco hoje é Itambacuri, viu? Mais uma corrida que irá acontecer amanhã. Eu acho que Cris, mais o Corvejo, já até parou de falar mal de mim, né, Léo? Já deve ter uns 5 programas que eu não vou. Mas como você mesmo fala, a causa é justa. Estamos por cá trabalhando. Bom, Molejo aí, Tonelada.
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2: Pagode do Charlinho. 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

0: certinho.
1: Legal, Carla Vila. 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
0: Viva a Vila Isabel.
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4: Olá, cadê você?
5: Hoje estou aqui ao vivo, Marcelo, e você, tudo bem? Alô, galera, bom demais, hein? Saber que estamos juntos aí, você do outro lado do ladinho e eu por cá, você que está aí via Rádios Net, obrigado, quer queira onde esteja, é uma satisfação saber que você está na audiência. Por exemplo, vamos estar ouvindo o recado que Luciano Corjala, diretamente de Rio das Ostras, manda pra gente, está ouvindo o Molejão, e com isso vai saudar um conterrâneo de São Flotone, que também mora em Rio das Ostras, mas que hoje está presente em Tchotchó, está lá no mercado municipal, nosso amigo Ricardinho, ele que é saxofonista, tocou em várias bandas, o pai dele é Vanderlei, que também é saxofonista, e tocava muito naquelas charangas famosas que teve em Teoflotone também. E está hoje aí contemplando. Já tocou também no grupo do samba, logo quando o Gordinho começou. Enfim, tá um show. E aí você já sabe. É sempre bom poder saber que estão nos ouvindo. E melhor ainda saber que estão além fronteira, mas sempre ligado nos acontecimentos culturais, musicais. Isso, 100,9. Valeu. Mas fala pra gente aí, Cojado. Como é que é esse negócio? Dá o papo.
6: Grande Tonelada. Bom dia, bom dia, bom dia. Sol lindo e maravilhoso aqui na região dos lagos, hein? Rio das Ostras, né? Na cidade maravilhosa. Mandar um alô aí pro Ricardo, mais conhecido como Ricardinho Fernandes, né? Se encontra aí na cidade maravilhosa, capital mundial das pedras preciosas, no mercado municipal. Hoje, Molejo do Tonelada, muito samba, muita conversa, muita prosa boa. E Ricardinho da Bahia está aí curtindo, viu? Léo, abraço para vocês aí.
7: Olá, Léo Tonelada! Estamos aqui curtindo o Molejão. Hoje um pouco distante de Teófilo Otoni, aqui em Goianá, perto de Juiz de Fora. Estou aqui assando uma carninha, tirar gosto, para daqui a pouco comer aquela famosa feijuca, né? Sabadão, curtindo o Molejão. E tendo a companhia aqui do meu pai, da minha mãe, meu sogro, minha sogra, minha esposa, Elisa, minha filha. Estamos aqui curtindo o Molejão. Forte abraço para vocês de Teófilo Otoni. Tamo junto. Coisa boa demais estar em família, né, Léo? Então mandar aquele forte abraço para essas pessoas que eu amo aqui, meu pai, minha mãe, meu sogro, minha sogra, Helena, minha esposa, Elisa que tá aqui, Yara que tá em BH.
1: Tá aí. E aí, de quebra, falou com a gente o Corjala, de Rio das Ostras, e também o Ricardo, que é de Chotó, mora aqui na Engenheiro Argolo, está visitando familiares em Guaianazes, que é coladinho no Rio de Juiz de Fora, para quem não sabe ou queira saber. É isso, queira saber. E sabadão, tudo a ver o quê? Aquele clima, um bom almoço, uma feijuca, como diz o Ricardo, de responsa. Ah, deixa eu falar. Churrasco tia, né, cara? Tem alguma objeção? A tia Rascal. Bom, muito difícil. 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Mas sempre se encontra uma maçã de peito com batata. 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Mas como você sabe, muito Pascoal não dá nada, dá nada. Então vamos de samba aqui. Fica muito melhor esse negócio, né? Alô, tio! Aí, pra cá com esse negócio. É o tom dos estúdios da 100. Ó, samba. Mas não seria um favor.

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0: Voltei! E voltei com você, né? Tá ligado no movimento 100,9, final de semana. Tudo tranquilo e moralizado. 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Aquele alô todo especial pro nosso amigo Preto Fosco, o rei do pão moiado, tá aí curtindo o nosso molejão. Obrigado. Aos meus companheiros de samba, Berguinho, Nenezão, Tilica, obrigado por estar junto com a gente aí. Sempre de rádio ligado, curtindo a sambologia da Luz Forte do Dive 100,9. Alright? Então é o seguinte, deixar de lero lero e quase quais, que é samba que eu quero. Alô, Big Paul! Som!
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E junto no molejo temos ouvinte, a Karine Cruz, curtindo o nosso molejão. Obrigado pela audiência. Muito bom saber que vocês estão aí do outro lado da latinha, nos contemplando com essa audiência. Show de bola. Um abraço, Karine, a você e todas seus familiares. Tenha um ótimo final de semana, que seja tudo maravilhoso e da melhor qualidade. Vocês merecem. A todos que estão junto conosco no Castro Pires, curtindo o molejão, tá lá a Dola, a Tiana, a Tassiana, valeu, obrigado. Pela milésima vez, meu amigo Roberto, Dona Netinha, a Mairone, juntamente com os Pietros e o Rafa, obrigado. Obrigado a vocês que sempre contemplam o nosso molejão. Marcelão, sempre me dando aquela carona. Valeu, Marcelão. Alô, Cris! Cris, do aplicativo. Ô, Cris, a causa tá sendo justa hoje de novo, viu? Ei, Cris. Hoje aí também Corel, viu? Tá difícil. tá difícil. Estamos ligados no molejo do Tonelada. Ó, você viu como é que é bom? Mairone, sintonizada juntamente com o esposão Rafa. As moças e rapazes, né? E criança não tem mais não, né, Mário? Ai, ai, mas bom demais. Mairone, muito obrigado pela audiência aí. Um beijo no Rafa. Um abraço nas crianças. Um abraço, Dona Nete. E Roberto, já sei que tá coladinho aí com o ouvido ligado na 100,9. Ô, Cris, o trem já, na verdade, já descambou já, viu? 5 programas, viu, Cris? Tá difícil. Essa justiça está cega. Falar a verdade, onde é que é essa causa justa e o problema da política interna do Vasco da Gama? Ai, já coração, como diria Galvão Bueno. Mas vamos torcer para ir dando certo. Valeu, Cris, obrigado. Cris que está sempre aí no corre, no aplicativo, da hora da nossa auxílio à família, mas sempre sintonizado e ligado. 100,9. Valeu, Cruz! Na 100,9, Moleja Swing é Brasil, é responsabilidade, é sabedoria, a gente viu. Então a gente vai dando aquele
pausa rapidinho, que daqui a pouco a gente já vai voltar para as despedidas do Molejo de hoje. Mais um, graças a Deus, e com o auxílio do expert nas mixagens, o meu amigo Big Paul, dos Estúdios da 100. Se a casa é de bamba, é porque predominantemente é samba. Alô, Molejo, guarda pra tu. Tamo

0: só sai. 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
0: 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Aí, Danilo.
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0: Obrigado, obrigado.
1: Camilo não poderia faltar, primeiro por ser filho de Dorival Caymmi e também como um parceiro que está comigo desde o início da minha carreira. 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
0: Viva Beth Carvalho, gente.
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0: Companhia.
1: Olé! Até você!
0: É, galera, tá aí. Graças a Deus, mais um molejo acontecendo. A gente com essa satisfação imensa de poder realizar mais um molejo. E com essa guerra que eu tô aí desde janeiro, né? Fazendo essa convalescência nesse tratamento. Mas a gente espera que logo em breve tenhamos aí. Mas por enquanto isso, a gente conta aí com apoio como parceiros, colegas do grupo, como hoje o nosso amigo Paul, que faz a alegria das manhãs, início, né, madrugada, fim de madrugada, início da manhã, na Rede Migrantes, nosso amigo Paulo Fernandes, o Garanhão da madrugada. Obrigado, Paulinho, show de bola. E vamos chegando por aqui, em nome do nosso bom Deus, e vamos agradecer aos nossos parceiros que trazem as suas marcas, e com isso, vamos de Del em Del e galgando sempre com a continuidade na paz. Aos nossos companheiros do Grupo Imigrantes, um ótimo final de semana. Um abraço, Romulo, um abraço, Nestor. Vocês, ouvintes, que maravilha. Muito bom demais sempre com vocês. Obrigado. Está renovado o convite para o próximo sábado, após o meio-dia, Molejo do Tonelado. Continue aí, sintonizado, a melhor. Aqui só toca as melhores músicas Rede Imigrantes. E até próximo sábado. Big Paul, valeu. Tchau, tchau. Beijo no coração. O velho Tom, embaixo do céu, pra cima do chão. Procura um lugarzinho aí pra tomar um biricutivo. E vamos nessa. Muita calma nessa hora. Fui!
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2: 2:31.
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1: 3h31.
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1: 4:31.
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0: 5 horas.
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0: 2 e 1.
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0: 6h31. 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
1: 7 e 2.
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1: 8 horas.
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1: 8h32. 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